0: É um tema de 2006 que hoje é recordado em Super Kizomba FM, Vida de Márcia, um tema que podem ouvir na nossa SoundCloud. Já sabem, é a maior do mundo no género musical. E preparem-se, porque há muita música para ouvir, como é habitual neste programa, já de seguida com os Reis do Samba e Arrependido de JD. Estão dadas as nossas boas-vindas. 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

0: anos e meio que não estreávamos um tema novo de Kid Naldo. O que está agora a acontecer com este Ela é Linda, a nossa última estreia nesta semana.
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Três semanas domina o Top 10 Super Kizomba, Nhá Corpo, de Iola Araújo. Isto já a projetar a nova edição da nossa lista, que irá ser apresentada já amanhã. E neste fim de semana, a nossa pista de dança irá inevitavelmente voltar a abrir as portas, neste caso, com o Mix Kizomba 2026, volume 3.

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0: 9 horas.
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0: Bom dia, nos ouvintes. Seja bem-vindo a mais uma edição do programa Espaço Dedicatória. Primeira edição da semana, hoje não tem terça-feira, dia 6 de outubro de 2026. A Boxa na nossa sintonia, nesse momento, nos mandou um abraço de bom dia. Desejam um feliz terça-feira. Te agradeço que a Lómina de Ripa para mais um dia. Aproveita esse momento ali para desejar a continuação de um bom dia, uma boa terça-feira para boa e para todos os familiares. Para boa que nesse momento ali já está no posto de trabalho, onde desejar um bom dia de trabalho, que tudo corre ao direito, boa e os colegas. E que nós tenham um bom regresso mais logo para as casas, perto de famílias. Para boa que manche doente na casa, lhe pedir a Deus que dê melhoras e recuperação. Para boa que completa mais um ano de vida hoje em ser moça feliz, para morrer mais um ano que já completa. Ainda aproveita para desejar felicidade e parabéns ao lado de boas famílias e que tudo corre direito. Também um bom dia de trabalho para todos os profissionais de saúde, na todo o hospital. Desejamos um bom dia de trabalho e também centro de saúde. Aproveita para desejar melhoras para todo doente que se internar na tua cama no hospital. Aproveita também para mandar um abraço para todo recluso também na tua cadeia que não tem ali no país. Desejamos também um bom dia. Desejo também um bom dia de trabalho para todos os condutores de todas as empresas que não tem ali na Cabo Verde, que estrepa essa conta própria, também um bom dia de trabalho. O doutor se trabalha com o estado de Cabo Verde, também um bom dia de trabalho. Também te aproveita para desejar um bom dia de trabalho para toda a polícia de Cabo Verde geral. Aquele abraço de bom dia e bom trabalho. Te aproveita também para desejar uma boa aula para todos os alunos que nesse momento estão na aula. E também um bom dia de trabalho para todos os professores. Para todo imigrante que está ali na nossa terra Cabo Verde, que tem um bom dia também, um bom terça-feira, que tudo corra direito. Também um grande abraço também de bom dia, na minha nome e na nome de tudo famílias ali na Cabo Verde, para essas famílias que estão fora do país ou amigos. Para todo imigrante de nossa terra que está fora de nossa terra Cabo Verde, eu desejo também um bom dia, um bom terça-feira, com esse tudo para lá do lá, que tudo corre direito. Para todo pescador, também aproveita para desejar também um bom dia de trabalho, que é que está na mar nesse momento, ou que é que está na casa de descanso, um bom descanso. Que está na mar, um bom dia de trabalho. Para toda empregada doméstica, também te aproveita para desejar um bom dia de trabalho. Para todo pessoal que trabalha lá na Sucupira, também um bom dia de trabalho. Para todo pessoal também que trabalha na todos os restaurantes que não tem ali no país, nós te desejamos também um bom dia de trabalho. E também, claro, para todo trabalhador de todas as lojas também que não tem ali na Cabo Verde, nós te desejamos também um bom dia de trabalho, que tudo corre direito. Bom regresso mais tarde. Apanhamos casa perto de nossa família. E assim termina a minha bom dia de hoje. Desejo a todo Cabo Verdeano e Cabo Verdeana na diáspora um bom dia. E ali na terra também um bom dia para esse tudo. E claro, para nós tudo que está no trabalho nesse momento, um bom dia de trabalho, que tudo correndo direito. E bom regresso mais logo para nossa casa, para perto de famílias.
1: Nove horas e dez minutos.
0: A partir desse momento, também conversa com o nosso primeiro ouvinte da Ponta Pele Saída na edição de hoje, edição de terça-feira. Alô, sim, bom dia.
2: Bom dia, Jojo.
0: Bom dia. Está tudo bom? Estou conversando nesse momento?
2: Estou falando com a Ângela, de Ministério.
0: Ângela, palestra, tudo bom?
2: Está tudo bom, Ivo.
0: Está tudo direito também, Palinho. Bom dia e música que você gostaria de ouvir nesse momento?
2: Minha bom dia também para todos os funcionários dessa empresa. Para minha irmã, para minha sobrinha Janila, que nós é uma equipe ali. Para todos os clientes que estão ali, ali também, no café. Já pedimos ali parabéns e muito para a Polina, que é segurança ali na Inhoti. E para Vadu, que é condutor ali na INGT. Da desejação que nos tirar de longos anos de vida, tudo de bom nesse caminho.
0: Ok. É tudo nesse momento?
2: É tudo e para bom, para vos aqui, para bom trabalho. E um bom terça-feira.
0: Ok. Tá felicidade bom. Para aquele aniversariante que tudo corre direito.
2: Ok, obrigado.
0: Tá bom, tchau.
2: Tchau.

0: Exatamente, tudo de bom para boa, que é aniversariante hoje, parabéns para tudo aniversariante de hoje.
1: Tudo bem, são sobre boa e boa família, que está ser tão feliz, parabéns a você.
0: Exatamente, parabéns a você para tudo aniversariante de hoje, que tudo corre direito nesses dias. Eu também conversa com mais um ouvinte, já. Depois eu também trazer publicidade. Rádio Comercial, bom dia.
2: Bom dia, Lilio.
0: Bom dia, nossa conversa nesse momento.
2: Nela,
0: mó que mexer lá para casa, a família está tudo direito?
2: Sim, direito, está tudo direito, boa.
0: Está tudo bom também para ali. Bom dia e música que eu estou gostando de ouvir nesse momento.
2: Música eu estou pondo de Leo Pereira, Livra Bem. Bom dia para a minha filha, minha família e para boa também.
0: Ok, é tudo nesse momento?
2: É tudo.
0: Então, continuação de um feliz dia para boa e para tudo, famílias. Um bom terça-feira lá.
2: Obrigado, para boa também.
0: Tá bom, tchau.

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0: Rádio Comercial, bom dia.
1: Bom dia.
0: Bom dia, Zico, tudo direito?
1: Tudo bom, e bom?
0: Só tudo fixe. Bom dia e música.
1: E bom dia até para a família em geral, os colegas de trabalho, para tudo gente na casa melhor, para a Pedro Força Carrasco, para tudo gente da Rádio Comercial, para tudo que está sintonizado na Rádio Comercial no momento. Quando tem um coelho de gorro e bambara.
0: Ok. É tudo nesse momento?
1: É tudo, é para um bom trabalho. Né?
0: Ok, para boa também, boas famílias e colegas, um bom dia de trabalho.
1: E ok, força.
0: Tá bom, tchau, tchau.
1: Ok.
0: Não tem fica ali com a voz de Gari, com música Bambado, música que foi pedido nos ouvintes.

0: Bambado ali na voz do artista Gary, música que foi pedida aos ouvintes Zico. Música que manda para todos os ouvintes da Rádio Comercial e para toda a sua família, com votos de bom dia.
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0: Espaço dedicatório que também tem por volta de 10 horas e 30 minutos. Rádio Comercial, bom dia. Alô, sim, bom dia.
2: Alô, bom dia.
0: Bom dia, nos conversa nesse momento.
2: Como é?
0: Marli.
2: Mana, pela setor.
0: Mana, tudo bom?
2: Tudo bom.
0: Bom dia e música que eu estou gostando de ouvir nesse momento.
2: Bom dia, tá oi, sou um espanhol, três irmãs na mãe, sou minha mãe lá na casa. Então eu pedi uma música de Willy Cineiro, aquele que está com a calma.
0: Ok, é tudo
2: mesmo. Bom, bom dia também, tá oi, para a Xinda, para o Xidoga, para todo mundo que eu vi de amizade.
0: Tá certo.
2: Então, um feliz dia para a bola, um bom trabalho.
0: Uma boa também, tudo para a família. Fica direito. Tchau, tchau.
2: Tchau, tchau.

0: Voz artista Willy Cimério com música Eca Normal, Calma, música que foi pedido de nosso ouvinte Mana na Tira Chapéu. Para ser irmã na Maio e para toda a família, com votos de bom dia e para todos os ouvintes de rádio comercial. Nesse momento, Leia no TN, 9:31. Eu não sei com 31 minutos já. Está bem? Meia hora e tal de programa. Faltando mais uma hora para no ficha edição Espaço Dedicatória. Mais um ouvinte na linha, Rádio Comercial. Bom dia.
1: Bom dia, Jojo.
0: Bom dia, Modesto. Tudo direito?
1: Tudo direito, Jojo.
0: Está tudo campeão para ali. É, aquele bom dia e música.
1: Música hoje está com música de banda para Delmira. Bom dia também para Delmira, com nós, para João Felipe, para Maria Antônia, para Ponta Belém. Para eu subir na rádio, para todos os ouvintes, um bom dia, um bom regresso para casa, mas não.
0: Ok, é tudo nesse momento?
1: Já é tudo, bom trabalho. Não?
0: Tá bom, aquele abraço.
1: Já, tchau.

0: Exatamente, essa é a voz do artista Bana, Padre Kikazan. Música que foi pedida aos ouvintes, taxista Modesto. Música que manda para Delmira e Eloy na Tira Chapéu. Também para Antônia lá na Platô. João Felipe. E para todo ouvinte de Rádio Comercial. Exatamente, de Terra Sabe Cabo Verde. Voz desse grande artista, Bana.
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0: Espaço dedicatória. Aquele programa que nos conta sempre com a participação. É um programa realizado totalmente para nós ouvintes lá na casa, na trabalho. O único que estiver sintonizado conosco. Alô, sim, bom dia.
2: Bom dia.
0: Bom dia. Nossa conversa nesse momento.
2: O Carla, de Itabixera.
0: Carla, tudo bom?
2: Está bem, tudo bom.
0: Isso é tudo fixe. Bom dia aí, música.
2: Muita manda bom dia para minha mãe La Fogo, para minha irmã, para minha filho Elvis, para minha sobrinha Taimara, para minha irmã Denise e para minha sobrinha Ivan também nesse momento. Só vou também um bom dia. Eu ouvi aquela música nova de Bugui Martins.
0: Ok, é tudo nesse momento?
2: É tudo, então manda aquela música lá especialmente para minha mãe no trabalho, nesse momento, desejar um bom trabalho.
0: Ok, então fica direito, bom dia para a bola.
2: Yeah, bom dia para você.
0: Tá bom, tchau.
2: Tchau.

0: No terminar, a voz do artista Bugui Martins, música que foi pedido de nosso ouvinte Carla na Calvicera. Com a família, espero desejar tudo um bom dia. E ouvintes também de Rádio Comercial. Espaço dedicatória, bom dia.
1: Bom dia, Guilherme.
0: Bom dia, nossa conversa.
1: Xinda.
0: Tudo bom, Xinda?
1: Tudo direito, graças a Deus. A você direito, família, está tudo bom?
0: Está tudo bom. Bom dia e música?
1: Música, música de consolação. É também para Xiroca. É carro de Pedro Firmo, onde que enterraram.
0: Oh.
1: Para Deus, dê força, dê coragem. Tudo sendo amor de Deus. Então eu ouvi música de consolação para ele.
0: Ok.
1: E quando tiver lá, força era para ele. Ontem que era para mim que ia em terra, bom, tinha corpo sustento, tudo que era para mim. Manta, deseja-lhe uma força lá. Okay. E um bom dia para tudo preso, para tudo doente, para tudo ministro que é uma palavra. Para Melo na América, para Zadeca, para Rene, para Dona Nena, para Neia, para Nilda, para tudo ministro. E para bom trabalho, um bom terça-feira.
0: Ok. Aquele abraço para você também, para toda a família, tá bom?
1: Obrigado, bom trabalho. Fica direito.
0: Tchau, tchau.
1: Tchau.
0: Muito bem, fica ali com a voz de Bana Dordinha Dor. É música que não te aproveita mandar, se não saber, através de Xinda, para nós ouvintes e amigos do programa Xitoca, para nos desejar um força e coragem lá. Em nome de tudo, pessoal de que estão ouvindo nosso programa e que ouvintes que participam também no programa Espaço Dedicatório, nos sacou nesse momento de tristeza, de dor. Para desejar um força e coragem, um grande abraço para toda a família nesse momento de perda de seu irmão. Que Deus dê força para ultrapassar esse momento triste. As músicas ali também no nome de tudo ouvintes de programa Espaço Dedicatório, para nos ouvintes Xiroca e suas famílias. Força!
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1: Exatamente, Sofrimento d'Ordinha d'Or, na voz de Ibana. Música que vai para nós ouvintes Xeroca e tudo famílias. Quando dás consolação, força nesse momento triste. Não estou continuando com as ouvintes ali na antena de rádio comercial. Nesse momento também trazer-lhe publicidade. E já não estou volta com mais ouvintes. Continuação de Bom Dia.
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1: Bom dia aos ouvintes, nos aproveita quando deixa-lhe uma mensagem que nos recebe nesse momento ali através de móvel de nos ouvintes lá na América, menos que está subindo nesse momento ali nos Estados Unidos, e sabe através de nos ouvintes Xinda, de perda de irmão de nosso ouvinte Shidok. Único que te aproveita e me manda um força, um coragem, um péssimo para tudo família. Deseja tudo família força nos momentos de tristeza e de dor. Que Deus das consolo. E também para todos os ouvintes de Rádio Comercial, te aproveita e deixa um abraço de bom dia. Desejo a todo alguém um bom terça-feira. Eu também converso com mais um ouvinte do outro lado, Rádio Comercial. Bom dia.
6: Bom dia, padrinho. Tudo bom?
1: Está tudo bom comigo? Bom, aqui mais cheiro, tudo direito?
6: Está tudo direito, graças a Deus. Família, está direito?
1: Está bom. Bom dia e música.
6: Música é incrível, está fora, diga aí, fica toca ainda. Anda, mano, bom dia, ela vai estar a fã. Bom dia, apanha os meninos, que está aqui de nossa companhia. Bom dia, apanha o marido, bom trabalho para ele. Bom dia, apanha a princesa. Bom dia para tudo os 20. Bom dia para menos lá na América, força para a Xeroca. Bom dia para a vó. E bom trabalho. E bom terça-feira para todo mundo. Que música linda de vir com meu marido. E tudo fica direito.
1: Ok, tá bom. Tchau, tchau.
6: Tchau.

0: Rádio Comercial, programa Espaço Dedicatório, Trino Bolivons de Garico, música passada. Música que foi pedido de minha filhada Sara na Zona Monte, para tudo, famílias e ouvintes da Rádio Comercial, um bom dia. E também um abraço de força para nós ouvintes de Xiroca, ali na Chara Santo António. Espaço Dedicatório, bom dia.
1: Bom dia, Jojo.
0: Bom dia, nossa conversa nesse momento.
1: Zuleika.
0: Zuleika, tudo bom?
1: E no Brasil, tudo bom.
0: Só tudo fixe. Bom dia e música?
1: Música que eu vi ligeiro na zona. E bom dia também para a Espanha de Ferreira. Eu tenho a Francisco Jojo para António. Bom dia a esse. Eu vou seguir para o Rio. Primeiro na Mersa lá. Espanha, bom dia. A força lá para o Chiroco, a sua família, que Deus te dê força e coragem, que saia uma mão de ti, nunca te crema. Um bom dia para a Zelza, para a Xinda, para a Patrick, para a Zuleika e tudo para hoje, Jojo, fica a gente.
0: Ok, continuação de bom dia para a boa e bom trabalho.
1: Obrigado, para bom, fica a gente.

0: La zona na voz do artista Ligemi, a música que não termina de escuta nesse momento, ali na rádio comercial, a pedido de nós ouvinte Zuleika. Mais um ouvinte, alô, bom dia.
1: Bom dia, tudo bom?
0: Está tudo bom, sobre voz fundo, quem que não se fala nesse momento?
1: Dejamisa.
0: Tudo direito?
1: Muito agressivo, amor, que você
0: está. Está tudo bom para ali. Bom dia e música.
1: Dejam, escreveu uma nova música de 10 Santos. Escreveu, e bom dia também para todos os meninos que estão ligados nesse momento. E a madrinha Suzete, Zéza, Inês, Anabela. Já mando um bom dia para a Boa, para a Emanuel, para a Preta, a Nilda. Meninos, para todos os nossos solidários, um bom dia para nós. Já mando um bom dia para o marido lá na São Felipe. Para minha tia Conceição lá na Chaguinha, para aí Santos, é tudo.
0: Ok, então continuação de bom dia e bom trabalho.
1: Obrigado,
0: tá bom, tchau.

0: Eu terminei outra vez dupla de Santos e Ligêmea com música Ansta Bay. Música que foi pedido de nosso ouvinte Mizana, zona São Pedro. Nesse momento, que dia não tinha ali na Cabo Verde, 10 horas mais 7 minutos. Rádio Comercial, bom dia.
1: Bom dia, Lidão.
0: Bom dia, no seu conversa?
1: Filomena.
0: Filomena, uma que me encheu lá para casa, tudo bom?
1: Está tudo dentro, graças a Deus, e boa família.
0: Está tudo bom também. Bom dia e música que eu gostava de ouvir nesse momento.
1: Então, mando um bom dia, bem especial para toda a minha família, lá no Castelão. Minha mãe, minha pai, minhas irmãs, meus irmãos. Para toda a minha família, acho que está longe. Minha filha, minhas irmãs, meus sobrinhos, toda a minha família que está fora do país. Ainda mando um bom dia para tudo bem aqui na casa, em um especial de 10 melhoras. Para todo o aniversariante de ontem e de hoje, e bem especial para minha colega Elfídia, que foi a noite, que deseja tudo de boa na sua vida, salário de toda a sua família. Para todo o bem que está na trabalho, então desejo um bom dia para minha marido lá na trabalho. E bom dia para todo mundo que chama para a rádio, para todo aquele que estou iminente, para todo quem que conhece. Bom dia para a Angela lá na trabalho, para a Nima, para a Martina e a vizinha Elfim. Para todo alguém que esteja nesse momento, então pode dizer que passa com o Chiroca, para morrer, vai levar o menino no jardim, deixa o cuidado, senão ele já estará de força lá para ele. Então deseja ele força para morrer, um conselho, tem filho, tem amiga, que não é Castelão.
0: Exatamente, ser irmão que... Ser irmão que fala, é parte para outro lado. Deus já tomou o sermão, nesse momento ele, ontem foi dia inteiro, não sabe também através de Xinda. Então, por isso, nesse momento, ali nos turos, qual para ele quer força e famílias também, né?
1: Ok, força lá para toda a família. Para toda a gente que já passa por um momento de tristeza, inteligência, tudo força e coragem.
0: Exato. Yeah. A música, Filomena?
1: Uma música que eu escolho, ela é Jojo. Uma música, sabe, lá também do futuro, vem que seja o rádio, e tudo tem que estar na casa. Não está na casa de férias, mas férias quase acaba. Até prepara para tornar a volta para o trabalho, se Deus quiser.
0: Ok. Então, continuação de bom dia para você e para toda a família.
1: Obrigada, igualmente, por favor, José.
0: Aquele abraço, tá bom. Tchau, tchau.
1: Tá, tá bom, tchau, gente.
0: Voz do artista Gary com música Sem Tempo de Erro.

Exatamente, Cintinha Pudera, voz da artista Gary. Música que nos termina de ouvir neste momento ali na Rádio Comercial, a pedido de nosso

0: Espaço dedicatório na reta final. Eu também conversa com mais um ouvinte antes de publicidade. Alô, sim, bom dia.
1: Bom dia, Jojo.
0: Bom dia, não se fala nesse momento?
1: António,
0: aqui em Mancheiro, tudo bom para lá?
1: Tudo bom, já mais escolhido com saúde, graças a Deus.
0: Aquele é que é importante.
1: Tá bom, está tudo direito,
0: está
1: família.
0: Tudo tranquilo, está tudo tranquilo. Bom dia e música.
1: Primeiramente, ainda manda bom dia para a Xiroca, um abraço bem forte para a terra de seu irmão. Depois não está passando, pergunta o que não tinha na ele. Vai dar aquele abraço de conforto.
0: Exato.
1: Depois está pedindo música para minha pai ali na Cara Grande, Miranda, minha mãe, Lamé. E para um morna lá, quase um morna, diz. Fazer escolha. Hoje me parece para o critério, para o critério. E também está mandando para a Modesto, já um ouvi mandar música também, para João Felipe, Delmira, Coloi, especialmente também para o lá de rádio.
0: Ok.
1: Tenha um bom dia lá, tudo de bom.
0: É tudo nesse momento?
1: É tudo.
0: Ok, então continuação de bom dia para nós lá e nós fica direto.
1: Tá bom, tchau, beijo.
0: Tá bom, tchau, tchau. Tchau. Já não sou de com voz do artista Cesar Évora com música Saudade.

0: Saudade ali na voz do artista César Évora, música que foi pedido de nós, ouvinte Antônia na Platô, que aproveita mais a música ali para tudo, famílias de nós, ouvintes, tirar com força lá para tudo, família. E também para tudo, ouvintes, horário comercial, para exigir tudo que é um bom dia, e um bom dia também lá para Lloyd Elmira do Chapéu, também Modesto, João Felipe, tudo, ouvintes, geral, um abraço de bom dia para todas as famílias também. De parte do nosso ouvinte António. Eu também trazendo nesse momento ali publicidade e logo a seguir eu também conversa com o último ouvinte para fechar o programa.
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0: Mais uma vez, continuação de Bom Dia, nós ouvintes, já não chega a fim de nós, edição, espaço dedicatório, também conversa com o último ouvinte para fechar o programa de hoje, espaço dedicatório. Alô, sim, bom dia.
1: Bom dia.
0: Bom dia, Ângela, tudo bom?
1: Tudo bom, sim, na rádio, tudo bem?
0: Está tudo bom, Poli, graças a Deus.
1: Ah, tá bom.
0: Bom dia e música.
1: Ah, e bom dia também para o meu sobrinho Isaac Benjamin, que completa mais um ano de vida. Então, desejo-lhe longos anos de vida, cheios de bênçãos de Jesus, que continua a ser sempre aquele bom rapaz.
0: Exato.
1: Que Jesus esteja sempre lâmpada para esse caminho, luz para esse caminho também, que corre tudo direito com ele sempre.
0: Ok.
1: Ah, sim, música, eu queria música de Norberto Tavares. Parabéns na voz de Norberto Tavares.
0: Tá certo. Então, continuação de bom dia para boa e para toda a família. Continuação
1: obrigada.
0: De boa terça-feira.
1: Ah, obrigada. Bom dia, bom trabalho para nós também.
0: Tá bem, tchau.
1: Tchau, continuo.

0: Termina de abrir voz do artista Norberto Tavares com música Parabéns. Nos últimos música que foi pedido de nós ouvinte Ângela Lina Chara Sant'Antoni. Era que bem fiz a edição de hoje, edição de 6 de outubro. Então, de minha parte, tudo ali no programa Espaço Dedicatória. Já não também entro com outro programa. O programa Seleção Musical com o DJ Jojo, que também tem 11 horas. Quando falta 5 minutos para 11, vamos trazer um artista de Cabo Verde com música Lembra Tempo para no feature Seleção Musical. Então, aquele abraço, continuação de bom dia. Obrigado a todos os ouvintes que participam na nossa edição de hoje.
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1: Exatamente, continuação de bom dia a todos nos ouvintes, espalhado ali para tudo ilhas de Cabo Verde e também na diáspora, para tudo filho de Cabo Verde que se vive fora de Cabo Verde, se tubino no mundo fora através da internet. Muito agradeço a todos os ouvintes, para nos desejar a continuação também de um bom dia, um feliz terça-feira para nós tudo. Vou ter mais 30 minutos de música a partir desse momento. Então, também trazer a nossa primeira oferta musical para nos abrir a seleção musical de hoje. Nosso convidado para abrir a seleção musical é Isael Lopes. Nome de música é Bom Dia Deus. Terça-feira, 6 de outubro. Aquele abraço e continuação de bom dia e mande curado comercial.
2: Oi Deus, hoje é terça-feira, dia 6 de outubro, Pai.

0: Que essa terça-feira seja um dia de paz, de portas abertas, de livramentos, de bênçãos e da tua presença. E que no final desse dia a gente possa olhar para trás e dizer: obrigado, Deus.
1: Obrigado, Deus. Obrigado, Deus, por mais um dia.
0: O Senhor cuidou de mim.
1: Exato, assim no terminar a mensagem de hoje, um bom dia para todos nós ouvintes, que Deus abençoe tudo, famílias, para aqueles que se passam momentos difíceis, para aqueles que se passam momentos bons, momentos altos de suas vidas, que tudo se acorde direito. Então, que seja um dia muito bom para nós todos. Para aqueles que se passam por vida difícil, que Deus dê força e coragem para ultrapassar o momento triste. Para quem tem que vida na boa, tudo se acorde campeão. Que continue assim, que vai tudo direito. Nós também trazemos o nosso próximo música, na nossa seleção musical de hoje. Nós também trazemos ali uma pequena homenagem a esse grande artista que partiu para todo o mundo. Nos fala de Bino, de Ferro Gaita. Mensagem bonito para todas as famílias e força para todos os fãs. Um grande abraço para todos os alimentos de Ferro Gaita. Um grande abraço para eles, de minha parte. Um bom dia. E no também uma mesma música ali que fazer o Pá Bino, amado de Pina. Então no também uma beleza homenagem a Bino de Ferro Gaita. Um abraço e continuação de bom dia e boa escuta.
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Exatamente, no Solico Voz, artista Phil Control com música Hey Girl. Nosso programa Onda de Zuki, que te regressa à antena de rádio comercial, é sexta-feira ali, a partir de 10h30 até 11h. Nosso programa Onda de Zuki, já está de volta, então, sexta-feira ali, fim de semana, por curto, que é bom Zuki de Antilha, se Deus quiser. Então, para não falar de Zuki, não sabemos trazer hoje uma novidade de Zuki, que já saiu recentemente ali. Única grande artista de Zouk, que vem Cabo Verde várias vezes para show. Não se fala de Jimmy Rama e também Patrick André, mas aquele trabalho só de Jimmy Rama, que ele é novo, que faz, e não sabia como ouvir nesse momento na rádio comercial, porque fim de semana, muita tona curtir na rádio comercial, no programa Onda de Zouk, ali com o DJ John. Tudo bem, ouvir Jimmy Rama com música Jolie. Sabe semana, a gente sabe. Vamos aqui dançando na Fogo da África. Não sei se é um curte ou não. Então,

Até para tudo, Jolie. Todo mundo já que tinha Jolie na Cabo Verde. Um abraço, bom dia, nação de bom dia. Apanhou-se novo trabalho de Jimmy Hama. Então continua com mais música ali na Rádio Comercial. Também traz outro mais novo trabalho musical da artista Susana Lobrano com música Imagina. Já seguir, não se lembra tempo para nos despedir. Hora sabe a faixa, hein?

Imagina um olhão à frente. Susana Lubrano com seu novo trabalho musical que é o título Imagina. Não estou contando com mais música, já não chega a fim de nossa seleção musical de hoje ali na Rádio Comercial. Eu também fico ali com Maísa, com música Sabe de Beija, que é a despedida musical na nossa seleção musical de hoje. Então, que eu esqueci uma coisa de tudo segunda-feira, eu não tenho aquela seleção musical caprichada de DJ Jojo. E a partir de 10 horas e 25 minutos, depois de 10 horas e 25 minutos, eu também tem sempre um mix que também fica ali na Rádio Comercial, animou lá na casa até 11 horas. É mix, música sem parar, tudo mixado para dança, se você quer dança, para dança à vontade, sem interrupção, tudo segunda-feira, a partir de 10h25. Muita escuta ali na Rádio Comercial. Essa semana eu não tive com um mix de DJ Jojo. Outra semana eu estou continuando com mais um mix também de DJ Jojo, segunda-feira. Depois eu vou trazer outros mix de outros DJ também, para curtir tudo segunda-feira, a partir de 10h25 até 11 horas, ok? Grande abraço, nós fica direito, tudo na paz. Tchau, tchau, amigambai. Até amanhã, se Deus quiser. Conhece Maísa, Sabe de Beija, na nossa Lembra Tempo de hoje. Aquele abraço.

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2: Muito boa tarde, seja bem-vindo ao Jornal da Tarde aqui na sua Rádio Comercial. Vamos aos títulos. Banco Mundial e Governo iniciam preparação de nova estratégia de parceria para Cabo Verde. Praia recebe a edição 2026 da Grande Feira do Livro de Cabo Verde. A missão Bata Branca pretende aproximar a população dos cuidados de saúde. Ação pelo clima exige respeito aos direitos humanos, diz Perita em Maputo.

0: E assim, depois de alguns destaques entre dois desenvolvimento das notícias aqui na sua rádio comercial. 8 pessoas continuam assinaladas com bandeira vermelha um mês após o acidente de viação ocorrido no Fogo, segundo o psicólogo clínico Olivar Ribeiro, que considera positivo o balanço da intervenção psicológica junto das famílias afetadas. Olivar Ribeiro explicou que a equipa de intervenção, constituída essencialmente por cerca de 10 psicólogos e assistentes sociais, chegou ao terreno menos de 24 horas após o acidente, tendo identificado as 25 vítimas afetadas e as pessoas que apresentavam maiores dificuldades em lidar com o luto. Segundo o psicólogo, na primeira semana foram identificados 30 casos de bandeira vermelha, considerados de alta prioridade, e que necessitavam de acompanhamento pelo menos 3 vezes por semana, além de mais de 20 casos classificados como bandeira laranja de prioridade intermédia. A classificação incluiu ainda as bandeiras amarela para acompanhamento semanal e azul para acompanhamento a cada 10 dias. Na quarta semana já identificamos muitos resultados positivos, afirmou Olivar Ribeiro, salientando que a redução para 8 pessoas com bandeira vermelha demonstra a evolução registrada durante os primeiros 30 dias de intervenção. Estas 8 pessoas já não estão apenas a receber primeiros socorros psicológicos, mas acompanhamento clínico e psicoterapêutico, devendo continuar sob observação até que seja possível reduzir progressivamente a intensidade do acompanhamento. O psicólogo destacou que, em algumas famílias, o processo de luto é coletivo, devido à perda de vários familiares no mesmo acidente, situação que exigiu uma abordagem específica por parte da equipa. A intervenção inclui igualmente o acompanhamento das crianças no regresso às aulas e, para facilitar a superação do trauma associado à viagem do autocarro, foram realizadas atividades de aproximação, incluindo deslocações de autocarro com as crianças e iniciativas desportivas. A equipa trabalhou também com professores, preparando-os para identificar comportamentos que pudessem indicar necessidade de acompanhamento individualizado. Com o cumprimento dos primeiros 30 dias, a estratégia entra agora numa nova fase, com redução gradual das visitas presenciais. A equipa passará das intervenções diárias para visitas 2 vezes por semana e, posteriormente, 1 vez por semana, mantendo o monitoramento. Olivar Ribeiro explicou que o objetivo não é abandonar as famílias, mas permitir que retomem progressivamente as suas rotinas, enquanto os profissionais acompanham eventuais sinais de luto crónico ou transtorno de estresse pós-traumático. Foram ainda deixados profissionais na Delegacia de Saúde, na Delegação Escolar e no Hospital Regional São Francisco de Assis, além de uma linha verde gratuita para atendimento e acompanhamento de situações que necessitam de apoio. Sob tutela do Ministério da Família, o Gabinete de Crise deverá manter-se em funcionamento durante 1 ano, permitindo acompanhar a evolução das famílias e intervir novamente, caso seja necessário, avança a Agência de Notícias de Cabo Verde. A equipa de acompanhamento marcou presença na missa do primeiro mês das 25 vítimas mortais do acidente ocorrido no dia 5 de setembro no trajeto Chão das Caldeiras, Campanas de Cima. O Grupo Banco Mundial e o Governo iniciaram hoje o processo de preparação do próximo quadro de parceria com Cabo Verde, instrumento que deverá orientar o apoio da instituição ao arquipélago nas áreas de prioritárias nos próximos anos. De acordo com uma nota de imprensa, o processo arrancou com um workshop de alto nível que reuniu o primeiro-ministro e o ministro das Finanças, Francisco Carvalho, membros do executivo e uma delegação do Grupo Banco Mundial, no âmbito de uma visita oficial da instituição ao país. A delegação, segundo a mesma fonte, foi liderada por Djibrila Issa, diretor regional do Banco Mundial para Cabo Verde, Guiné-Bissau, Mauritânia, Senegal e Gâmbia, e por Sané Ouabá, diretor regional da Cooperação Financeira Internacional, IFS, IFC, para a mesma região. Esta foi a primeira visita de ambos os responsáveis a Cabo Verde, desde que assinaram as respectivas funções, ocorrendo no início do novo ciclo governativo. Durante o encontro com o governo, Djibril Issa destacou a trajetória de desenvolvimento de Cabo Verde e afirmou que a sua prioridade é ouvir e compreender as necessidades e prioridades do país para, em articulação com os parceiros, identificar oportunidades de apoio às suas ambições de desenvolvimento. Segundo o responsável, o novo quadro de parceria será construído em conjunto, tendo como referência a visão do governo e evidências sobre as necessidades e prioridades de desenvolvimento do país. Ainda no encontro de preparação da nova estratégia de parceria com o arquipélago, os responsáveis do Grupo Banco Mundial destacaram um alinhamento entre as prioridades estratégicas da instituição e o programa do governo, com particular enfoque na criação de emprego de qualidade, inclusão económica de mulheres e jovens, resiliência climática, diversificação económica e melhoria da conectividade entre as ilhas. As partes reconheceram ainda a importância de adaptar os instrumentos de financiamento e apoio à realidade específica de Cabo Verde, enquanto pequeno estado insular em desenvolvimento, bem como as necessidades de cada setor. A visita conjunta do Banco Mundial e da IFC pretende igualmente reforçar uma abordagem integrada do Grupo Banco Mundial em Cabo Verde, combinando financiamento público, investimento privado, assistência técnica, garantias como riscos e conhecimento especializado. Por seu turno, Samé Wabá realçou a importância do setor privado na agenda de desenvolvimento de Cabo Verde, considerando essencial para a criação de empregos de qualidade e para a diversificação da economia, avança a Agência de Notícias de Cabo Verde. O diretor regional de IFC acrescentou que a corporação está empenhada em trabalhar com o governo e com as empresas caboverdianas para mobilizar mais investimento privado no país. O custo do cabaz de bens e serviços essenciais na cidade da Praia aumentou 991 escudos em setembro, face a junho, segundo o Índice de Consumo Essencial da Associação para a Defesa do Consumidor, ADECO. Segundo a ADECO, na cidade da Praia, o custo mensal estimado por um adulto saudável viver passou a ser de 34.570 escudos. Os produtos alimentares apresentam um aumento de 6,3%, correspondente a mais de 981 escudos em relação a junho. Os dados da ADECO apontam que o custo do cabaz representa um déficit de 45% face ao salário mínimo do setor público e de 50,8% relativamente ao salário mínimo do setor privado. Na Ilha do Sal, indica a ADECO, o cabaz de bens e serviços essenciais registrou em setembro um aumento de 517 escudos, equivalente a 1,5% face ao mês de junho. Com esta evolução, o custo mensal estimado por um consumidor saudável viver na ilha passou a ser de 35.273 escudos. Os produtos alimentares registaram um aumento de 2,8%, correspondente a mais de 507 escudos em comparação com junho. A ADECO calcula que existe um déficit de 46,1% face ao salário mínimo do setor público e de 51,8% relativamente ao salário mínimo do setor privado na ilha. Em São Vicente, o aumento do cabaz de bens e serviços registrou no mês de setembro uma subida de 78 escudos, ou 0,3% face a junho. O custo mensal estimado para um consumidor saudável viver em São Vicente passou assim para 24.505 escudos. Os produtos alimentares aumentaram 0,5%, correspondendo a mais de 69 escudos face a junho. Nesta ilha, o déficit em relação ao salário mínimo do setor público é de 22,5%, enquanto face ao salário mínimo do setor privado é de 30,6%, reporta Expresso das Ilhas. A próxima atualização do Índice de Consumo Essencial será divulgada em dezembro. O mentor da missão Bata Branca, Jailson Milício, afirmou hoje que a iniciativa pretende aproximar a população dos cuidados de saúde e das consultas de diferentes especialidades. Em declarações da Agência de Notícias de Cabo Verde durante a missão em San Nicolau, Jailson Milício explicou que a iniciativa pretende abranger o maior número possível de pessoas com consultas gratuitas, tendo em conta as dificuldades de acesso a algumas especialidades na ilha. Segundo explicou, a missão é composta por 12 especialistas que abrangem as áreas de ortopedia, oftalmologia, dermatologia, ginecologia, obstetrícia, pneumologia, odontologia, ortopedia, nutrição, pediatria, medicina interna e análises clínicas. Não é possível chegar a todas as pessoas, mas tentamos fazer de tudo para abranger o maior número de pessoas, principalmente as com maiores dificuldades ou com alguma patologia, realçou. Conforme informou, a equipa realizou consultas em Carriçal, uma das localidades mais distantes da ilha, tendo conseguido atender todas as pessoas inscritas, situação que considerou bastante gratificante, tendo em conta as dificuldades enfrentadas pelos moradores. Entre as dificuldades encontradas no desenvolvimento da missão, Jailson Milício apontou a escassez de materiais nos centros de saúde, situação que impede a realização de alguns procedimentos. As consultas da missão Bata Branca serão realizadas nos municípios do Tarafal e da Ribeira Brava, abrangendo as diferentes especialidades. A missão Bata Branca em São Nicolau, sobre o lema Juntos pela Saúde em Cabo Verde, conta com o apoio da Associação Veteranos do Norte no Luxemburgo, BCN, das câmaras municipais da Ribeira Brava e do Tarafal e de outros parceiros. A cidade da Praia acolhe entre os dias 9 e 17 deste mês a edição de 2026 da Grande Feira do Livro de Cabo Verde. A cerimónia de abertura oficial será realizada na sexta-feira, dia 9, no Largo do Memorial Amílcar Cabral. Segundo a organização, de 9 a 17 de outubro, a literatura ganha espaço na capital do país, com a realização da Grande Feira do Livro de Cabo Verde sobre o tema Herança Literária. Durante estes dias, a feira reunirá livros, autores, leitores e diferentes iniciativas de promoção da leitura, celebrando a riqueza da nossa literatura e o seu papel na preservação da memória e da identidade cultural cabo-verdiana, reporta Expresso das Ilhas. Promovida pelo Ministério da Cultura e das Indústrias Criativas, através da Biblioteca Nacional de Cabo Verde, em parceria com o Camões Instituto da Cooperação e da Língua, a feira visa dinamizar o mercado livreiro e facilitar o acesso ao livro. A edição de 2026 do evento já esteve nas cidades da Ribeira Grande de Santiago, Ilha Brava, Sal e São Nicolau. Internacionais, considerando um dos países mais vulneráveis aos extremos climáticos do mundo, Moçambique enfrenta atualmente o alerta de secas, ciclones e inundações agravadas pelo fenómeno El Niño. Foi neste cenário de urgência que a relatora especial da ONU para Alterações Climáticas e Direitos Humanos, Elisa Moguera, visitou o país a convite do governo, concentrando as suas avaliações nas províncias de Tete e Sofala. O repórter da ONU News com a reportagem.
1: Considerado um dos países mais vulneráveis aos extremos climáticos do mundo, Moçambique enfrenta atualmente o alerta de secas, ciclones e inundações agravadas pelo fenómeno El Niño. Foi nesse cenário de urgência que a relatora especial da ONU para Alterações Climáticas e Direitos Humanos, Elisa Moguera, visitou o país a convite do governo, concentrando as suas avaliações nas províncias de Tete e Sofala. Durante a sua passagem por Maputo, Moguera manteve encontros com autoridades governamentais de setores ligados à pauta climática e aos direitos fundamentais. Ao apresentar o seu relatório preliminar na capital moçambicana, a perita deixou um aviso claro. As decisões tomadas hoje vão determinar a gravidade dos riscos futuros. O balanço final desta missão em Moçambique será entregue oficialmente ao Conselho de Direitos Humanos da ONU em junho de 2027.
2: Eu recomendei ao governo que toda a economia tem que apoiar a resiliência climática. Há que planejar considerando as interações entre o clima, a natureza, a água, a alimentação e a saúde. além de proteger o patrimônio cultural e natural do país e os saberes locais, porque esses são os ingredientes essenciais para a resiliência climática.
1: Durante a visita, a relatora da ONU manteve contactos com comunidades afetadas pelas mudanças climáticas, defensores ambientais dos direitos humanos, sociedade civil, académicos, agências da ONU, o setor privado e outras partes interessadas. Dados do Banco Mundial indicam que a extração de recursos naturais, nomeadamente combustíveis fósseis e minerais, fazem parte do setor em expansão, caracterizado como importante para a estratégia de desenvolvimento econômico de Moçambique. Morgera alertou o perigo do uso de combustíveis fósseis, destacando a necessidade de uma reavaliação dos planos de combustíveis fósseis, particularmente quando se trata de áreas de alta biodiversidade.
2: É necessário uma avaliação independente dos impactos sobre os direitos humanos decorrentes das atividades de mineração de carvão, outra produção de combustíveis fósseis, com um enfoque nos direitos à saúde, à alimentação, à água, à moradia e ao meio ambiente saudável para as comunidades do entorno.
1: Na ocasião da apresentação do relatório preliminar, a relatora apelou também à urgência na reforma à legislação para a proteção dos direitos humanos. A meta é apoiar a trajetória de desenvolvimento de Moçambique. Ela citou como exemplo a atual revisão da lei ambiental.
2: É muito importante para incluir disposições explícitas sobre deveres das autoridades públicas de fundamentar qualquer decisão sobre a melhor ciência disponível sobre mudanças climáticas e os impactos previsíveis sobre os direitos humanos. Há que definir obrigações muito claras para as empresas privadas multinacionais, que elas têm a responsabilidade de respeitar os direitos humanos e evitar danos previsíveis ao ambiente e ao sistema climático.
1: Para Elisa Morgera, a comunidade internacional tem obrigações em matéria de direitos humanos, de apoiar a resiliência de Moçambique e de se abster de quaisquer atos, omissões ou pressões que possam minar a proteção dos direitos humanos num país que é menos responsável pelas alterações climáticas e o mais afetado por estas.
2: Abster-se de apoiar opções de desenvolvimento que provavelmente causem significativos danos ao ambiente e aos direitos humanos, por exemplo, megaprojetos, e, em lugar disso, priorizar o apoio ao esforço de Moçambique para realizar uma transição para uma economia sustentável, movida a energia solar, com iniciativas lideradas por comunidades e por mulheres, que melhore todas as condições necessárias para a resiliência no contexto das mudanças climáticas.
1: Mais de 724 mil pessoas foram afetadas por inundações severas no país entre final de 2025 e o início deste ano. Os dados são do Escritório da ONU para os Assuntos Humanitários, OCHA, que revela ainda que 100 mil pessoas chegaram a viver em abrigos no pico da crise. O impacto econômico é estimado em 486 milhões de dólares norte-americanos. A agricultura sofreu perdas drásticas, segundo o WFP, o Programa Mundial de Alimentos. 312 mil hectares de cultivo foram destruídos. E o cenário climático continua em alerta. Devido ao fenómeno El Niño, os próximos meses devem trazer secas prolongadas, ciclones tropicais e novas inundações localizadas.
0: Mais de 7 mil crianças no Sudão do Sul foram diagnosticadas com desnutrição aguda grave durante o primeiro semestre do ano, enquanto mais de 13 mil apresentavam desnutrição aguda moderada, informou hoje a Organização Mundial de Saúde. Entre janeiro e junho foram examinadas 72.232 crianças, das quais 7.022 apresentaram desnutrição aguda grave e outras 13.182 desnutrição aguda moderada, segundo o relatório da Agência da ONU, que indicou que durante o mesmo período, 6.634 crianças foram internadas em centros de estabilização para tratamento hospitalar e 5.643 receberam alta. A taxa nacional de cura foi de 93,4%, enquanto que as taxas de mortalidade e de abandono do tratamento foram de 3,2% cada, observou a OMS. A mortalidade, no entanto, variou consideravelmente em todo o país, com 3 estados a representarem quase 3 quartos de todas as mortes reportadas. O Equador Central registrou 88 mortes, equivalente a 17,8% das altas hospitalares no estado, seguido de Equador Oriental, com 22 mortes, e Equador Ocidental, com 21, avança a agência Lusa. Segundo o relatório, o aumento da violência entre as tropas governamentais e a oposição armada, e a deslocação em massa, o declínio económico e os impactos climáticos estão a agravar uma crise que reduz a disponibilidade de alimentos para as famílias sudanesas todos os dias. Com esta informação, concluímos as informações aqui na sua rádio comercial. Vamos agora repor os títulos. Banco Mundial e Governo iniciam preparação de nova estratégia de parceria para Cabo Verde. Praia recebe a edição de 2026 da Grande Feira do Livro de Cabo Verde. Missão Bata Branca pretende aproximar a população dos cuidados de saúde. Ação pelo clima exige respeito aos direitos humanos, diz Perita, em Moçambique.

Chegamos ao fim das informações aqui na sua rádio comercial, em nome da equipa que esteve consigo. Eu, Arildo Agues, desejo a todos votos de boa tarde e continuação de uma boa semana.

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1: Meio-dia e meia, menos uma hora nos Açores. Vamos aos temas em destaque no Largado Desporto.
2: Cristiano Ronaldo, depois de prometer a verdade aos portugueses, continua em silêncio. A verdade do jogador, para já, só pela boca dos mais próximos. Itália rende-se a Issa Dumbiá. O selecionador italiano diz que o médio do Sporting é hoje um jogador mais bem preparado. Neste jornal, reportagem TSF, na terra natal de Gabri Veiga. Isto no dia em que o médio do Futebol Clube do Porto é homenageado. Nos Mundiais de Judo, Otari Kvantidze está eliminado.
1: Já ouvimos os destaques do Jornal Desporto. Vamos ao desenvolvimento. A edição é de Bruno Sousa Ribeiro.
2: Começamos pelos Mundiais de Judo que decorrem em Baku, porque há essa eliminação desta manhã de Otari Kvantidze. O português foi eliminado pelo japonês Ryuga Tanaka. Otari Kvantidze tinha prometido muito antes da viagem para Baku, mas acaba por perder logo no combate inicial. Logo a seguir ao combate, o atleta português tratou de explicar a derrota.
3: Estava focado Nem sei quantos minutos é que tinham passado ou quantos que faltavam, só sei que estava focado, estava a fazer aquilo que o mestre me tinha indicado, até estava a correr bem. Houve ali um momento que ele aproveitou e projetou-me, mas a responsabilidade é minha.
2: Por agora, Otari Kvantidze mostra-se desiludido.
3: Este ano 2026 tem sido muito, muito frustrante, porque depois de 2025, que fiz 7 provas e em 5 delas disputei por medalhas, sempre. Agora este ano já fiz 7 provas e tenho perdido o segundo combate, o primeiro. Por isso este ano tem sido muito difícil. Eu sinceramente não tenho falta dos treinos, eu sou aquele atleta que todos os dias tenta fazer máximo, é disciplinado, faço tudo, tento fazer ao menos aos certinhos e espero que um dia este trabalho recompense.
2: A desilusão de Otto Kvantidze, atleta português eliminado logo no combate inicial nos Mundiais de Judo pelo japonês Ryugo Tanaka. Os Mundiais decorrem com a competição individual até ao próximo sábado. Portugal tem ainda em prova Joana Crisóstomo, menos 63 quilos, vai competir na quarta-feira. Thaís Espina, menos 70 quilos, compete na quinta-feira. Patrícia Sampaio, menos 78 quilos, e Jorge Fonseca, menos 100, vão competir na sexta-feira. E, por último, Rochelle Nunes, mais 78 quilos, compete no sábado. Os Mundiais de Judo decorrem em Baku. Jorge Jesus publicou há pouco, durante esta manhã, uma mensagem no Instagram. O selecionador nacional escreve que terminamos esta fase com um excelente resultado. 4 jogos, 4 vitórias. Que venha agora a próxima etapa. Estamos confiantes, é o que escreve o selecionador de Portugal. No que toca à polémica com Ronaldo, todos os esclarecimentos foram prometidos para depois dos 4 jogos. Acontece que até agora, sobretudo da boca do jogador, que prometeu a verdade aos portugueses, nada foi explicado. Rita da Silva Vieira, há mais pormenores sobre o momento em que Ronaldo decidiu abandonar o estágio.
4: Foram apenas 10 palavras. Estas 10 palavras que quebraram a relação entre Ronaldo e Jorge Jesus.
5: Se tudo acontecer normalmente, é o Gonçalo que vai chegar.
4: Jorge Jesus, na antevisão do jogo com a Dinamarca, garantia que, apesar do descontentamento já demonstrado por Ronaldo, o plano era manter A ideia era manter o plano e Gonçalo Ramos ia ser titular no jogo frente à Dinamarca. O jornal O Jogo conta hoje que estas declarações foram a gota de água para Cristiano Ronaldo. O avançado estava a acompanhar a conferência de Jorge Jesus no estádio, numa sala ao lado, e quando percebeu que Jorge Jesus ia manter Ramos como titular, disse que ia embora porque não estava a fazer nada na seleção. O resto da história já toda a gente conhece. Ronaldo saiu do estádio, não treinou e poucas horas depois estava num avião rumo a Madrid. Ora, o jornal O Jogo ainda acrescenta mais pormenores e garante que Jorge Jesus nunca teve a intenção de pedir desculpas a Cristiano Ronaldo por considerar que fez sempre o melhor para a equipa, apesar de ter admitido a certa altura que Ronaldo, que não deveria ter colocado Ronaldo a aquecer durante tanto tempo. Do lado do avançado português, não há espaço a entendimento. A CNN Portugal avança que o capitão diz que não regressa à seleção enquanto Jorge Jesus for o selecionador nacional, o que deixa todas as decisões nas mãos de Pedro Proença, o presidente da Federação Portuguesa de Futebol. Ontem, Piers Morgan, jornalista inglês próximo de Cristiano Ronaldo, volta a afirmar que o português se sentiu desrespeitado.
6: Then he goes to Ronaldo and says, look, I know we said you'd rest in the second two games.
7: Depois, Jorge Jesus disse ao Ronaldo, eu sei que concordamos que ias descansar nos próximos dois jogos, mas eu quero-te jogar 30 minutos contra a Dinamarca. Ronaldo respondeu, ok, se é isso que queres, eu jogo. Ronaldo senta-se no banco, aquece durante 25 minutos e nunca entra em campo. Para ele, esta é uma questão de respeito. Prometeram-lhe uma coisa e o oposto aconteceu. Ronaldo recebeu garantias e, no final de contas, este treinador tem dito repetidamente, em conferências de imprensa, eu é que mando, o Ronaldo é apenas mais um jogador.
4: Verdades diferentes para cada um dos lados, até agora sem ouvirmos Cristiano Ronaldo de viva voz, como prometeu aos portugueses. A seleção nacional volta a jogar em novembro.
2: Para já, ainda sem a situação resolvida na seleção nacional, Cristiano Ronaldo está de regresso aos treinos do Al Nassr. Mais alinhado com a seleção está Lionel Messi. Recordo que o jogador diz hoje adeus à seleção da Argentina em clima de festa, no jogo particular diante do Benin. O estádio Monumental está pronto para uma noite, dizem os argentinos. Diz a imprensa argentina que vai ser de emoções fortes. Cabri Veiga está a viver o melhor início de época da carreira no Futebol Clube do Porto e é hoje homenageado na terra natal. A reportagem da TSF foi até à Galiza e falou com quem sempre conviveu com a família Veiga. A reportagem é do Hugo Miguel Taveira.
8: Junto à cafetaria El Pincho, tão perto de Vigo como da fronteira com Portugal, o nome Veiga é familiar. Não há quem diga mal de quem educou o pequeno Gabri, o menino que cresceu ali mesmo, na vila do Porrinho.
9: Gente humilde, boa gente. Que são de câncer.
10: São gente humilde, são boa gente. Toda a família é de cá. A avó do Gabri era uma senhora maravilhosa. Eles viviam aqui e os pais ainda vivem. Eram vizinhos do meu amigo. Moram naquele edifício ali atrás, numa urbanização que tem um parque ali no meio.
8: A passar junto à esplanada do El Pincho, Juan vê alguém que pode ajudar na conversa.
9: José, vem cá. Este é mais artista que ele. Vem para cá.
8: Por mero acaso, o artista José também se lembra do jovem Gabri Veiga.
11: Conheço os pais.
12: Conheço ele, porque somos vizinhos. Ele tem mais ou menos a mesma idade do meu filho, por isso antes brincávamos.
8: Juan e José são devotos ao Celta de Vigo. Foi de lá que saiu Gabri Veiga aos 22 anos, atrás dos milhões da Arábia Saudita. Há quem diga que foi muito cedo, mas o celtista Juan não concorda.
10: Fez bem porque saiu jovem, mas também voltou jovem. Ganhou mais o Gabri em 2 anos do que o Iago Aspas a vida toda a jogar no Celta.
8: Atualmente, Gabri Veiga não está longe de casa. A proximidade do Porto com a Galiza fez de José mais um adepto dos dragões.
13: Já que não está no Celta, que esteja no Porto.
12: Já que não está no Celta, que esteja no Porto. Oxalá ganhe a Liga e a Taça de Portugal com Gabri Veiga.
8: No Porrinho, ninguém se esquece de Gabri Veiga e a família retribui. Quem o garante é Javier, o dono da sede dos Zoqueiros, um grupo de apoio ao Celta de Vigo.
14: Nada que ele...
10: O pai do Gabri Veiga convidou-nos a nós, da direção dos Zoqueiros, para ir ver o jogo do Porto com o Deportivo. E nós vamos fazer uma homenagem ao Gabri Veiga para comemorar os 20 anos da nossa casa. Vamos prestar-lhe um tributo por ser um porrinho.
11: que jogou no Celta.
14: Porrinho que jogou no Celta.
8: Um gesto de agradecimento para um filho da terra. Da criança introvertida que brincava nas ruas do Porrinho, Gabri Veiga virou uma referência para os galegos e agora também para os portistas.
2: O pai e a mãe de Gabri Veiga são recebidos logo à noite na casa dos Zoqueiros do Porrinho, onde o médio do Futebol Clube do Porto é homenageado. Entretanto, Gabri Veiga continua a trabalhar com vista

0: Já o Doumbia é um caso um pouco diferente. Agora joga no Sporting, na Liga dos Campeões, então está um pouco mais à frente que o Vergara. Mas em relação ao Vergara, acredito mesmo que tem possibilidades de melhorar muito.
1: Roberto Mancini, selecionador italiano, diz que Doumbia está mais preparado nesta altura. Já a grande parte da imprensa de Itália considera Doumbia como homem do jogo e classifica-o como exuberante e vigoroso. São alguns dos adjetivos que ilustram a exibição do médio do Sporting na estreia a titular ao serviço da seleção de Itália. No futebol feminino, Raquel Ferreira recusa qualquer pressão extra para Portugal eliminar a Irlanda do Norte na próxima sexta-feira. Portugal é apontado como favorito para o primeiro play-off de acesso ao Mundial Feminino de Futebol. A média do Torriense prefere olhar para essa questão como uma responsabilidade.
2: Não temos pressão, mas sabemos do que temos que fazer. Temos a experiência de ter estado lá uma vez, mas sabemos que também playoffs são finais e temos que jogar assim, como sendo uma final.
1: Raquel Ferreira, média do Torriense, em declarações aos jornalistas no estágio que a seleção feminina está a fazer em Lagos. Portugal joga na Irlanda do Norte na sexta-feira. Na primeira mão do play-off, o segundo encontro acontece daqui a uma semana no Estádio Municipal de Portimão. Para se apurar, recordo, para o Mundial do Brasil, Portugal tem de passar dois play-offs. Agora, uma entrevista PSF a Gonçalo Franco, jogador português do Swansea City, que aponta a subida ao principal escalão do futebol inglês. Não faz a coisa por menos. Em entrevista à TSF, Gonçalo Franco não esconde que a promoção é um objetivo do Swansea, equipa que neste momento lidera a segunda divisão inglesa.
3: Estamos numa fase muito inicial, estamos no início do campeonato, mas eu não posso dizer que não quero e não penso em subir. Estaria a mentir se dissesse isso. Penso que é possível, acredito muito em mim, no que eu posso dar à equipa, no meu trabalho, que posso ajudar toda a gente, no que todos os meus colegas podem ajudar o clube a atingir esse objetivo, e sem dúvida que vamos todos fazer por isso, porque é um objetivo para todos.
1: Nestas declarações à TSF, Gonçalo Franco destaca a importância do treinador, o também português Vítor Matos, com quem trabalha há quase um ano no Swansea.
3: Chegou numa fase em que a equipa não estava muito bem e pronto, lá conseguiu mudar a mentalidade e trouxe energia. Parece que trouxe com ele muita energia que fez com que conseguíssemos dar a volta e felizmente conseguimos. Estamos muito felizes com ele, tanto eu como os meus companheiros de equipa, porque quando se vive do dia-a-dia sobre vitórias é sempre melhor. Este ano está a correr super bem, tivemos uma entrada no campeonato super, super positiva, ocupamos o primeiro lugar do campeonato, está toda a gente super motivada, sabendo sempre que a Liga Inglesa pode mudar tudo de um momento para o outro.
1: No plantel da equipa do País de Gales estão também Tiago Parente e Stefano Eustáquio.
3: Fico feliz por eles terem vindo para lá, porque realmente acredito que não se arrependeram, porque é sempre bom estar a trabalhar com portugueses, mesmo estando fora, faz-nos sentir um bocado mais em casa. É sempre bom ouvir e poder falar português com colegas de equipa e também vieram-nos ajudar e sem dúvida vão ser muito importantes para nós durante toda a época. Fico feliz.
1: A cumprir a terceira época no Swansea City, desde que saiu do Moreirense, Gonçalo Franco revela na TSF que quer continuar a jogar no futebol inglês.
3: É sempre bom representar um grande clube em Portugal, não é? Toda a gente sabe que de Portugal têm saído muitos jogadores com muita qualidade, têm chegado jogadores com muita qualidade, mas neste momento acho que a minha passagem no futuro não será para Portugal. Gostava muito de jogar na Premier League e é por isso que eu trabalho todos os dias, porque é um objetivo mesmo, sem dúvida.
1: Gonçalo Franco, aqui entrevistado pelo jornalista Hugo Miguel Taveira, ele aponta à subida da equipa do País de Gales, da equipa galesa, à Premier League, ao principal escalão do futebol inglês. Vamos ver o que acontece no final da temporada. Digo-lhe ainda que Fernando Alonso vai regressar ao Dakar em 2027. De acordo com a imprensa espanhola, o piloto volta ao volante de um Aston Martin. E no ténis, Jannik Sinner não volta a competir este ano. o número 1 do mundo decidiu colocar um ponto final antecipado na temporada devido ao problema no joelho direito e perde assim a liderança do ranking para Alexander Zverev. Já agora

0: Digo-lhe que Carlos Alcaraz revalida título em Tóquio e conquista o quarto troféu do ano. O tenista espanhol venceu a Thierry Lehecka em dois sets por 7-6 e 6-4.
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1: Muito boa tarde, seja bem-vindo ao Jornal da Tarde aqui na sua Rádio Comercial. Vamos aos títulos. Banco Mundial e Governo iniciam preparação de nova estratégia de parceria para Cabo Verde. Praia recebe a edição 2026 da Grande Feira do Livro de Cabo Verde. A missão Bata Branca pretende aproximar a população dos cuidados de saúde. Ação pelo clima exige respeito aos direitos humanos, diz Perita em Maputo. E assim, depois de alguns destaques de desenvolvimento das notícias aqui na sua Rádio Comercial. 8 pessoas continuam assinaladas com bandeira vermelha um mês após o acidente de aviação ocorrido no Fogo, segundo o psicólogo clínico Olivar Ribeiro, que considera positivo o balanço da intervenção psicológica junto das famílias afetadas. Olivar Ribeiro explicou que a equipa de intervenção constitui

0: Gira essencialmente por cerca de 10 psicólogos e assistentes sociais, chegou ao terreno menos de 24 horas após o acidente, tendo identificado as 25 vítimas afetadas e as pessoas que apresentavam maiores dificuldades em lidar com o luto. Segundo o psicólogo, na primeira semana foram identificados 30 casos de bandeira vermelha, considerados de alta prioridade e que necessitavam de acompanhamento pelo menos 3 vezes por semana, além de mais de 20 casos classificados como bandeira laranja de prioridade intermédia. A classificação incluiu ainda as bandeiras amarela para acompanhamento semanal e azul para acompanhamento a cada 10 dias. Na quarta semana já identificamos muitos resultados positivos, afirmou Olivar Ribeiro, salientando que a redução para 8 pessoas com bandeira vermelha demonstra a evolução registrada durante os primeiros 30 dias de intervenção. Estas 8 pessoas já não estão apenas a receber primeiros socorros psicológicos, mas acompanhamento clínico e psicoterapia, devendo continuar sob observação até que seja possível reduzir progressivamente a intensidade do acompanhamento. O psicólogo destacou que, em algumas famílias, o processo de luto é coletivo devido à perda de vários familiares no mesmo acidente, situação que exigiu uma abordagem específica por parte da equipa. A intervenção inclui igualmente o acompanhamento das crianças no regresso às aulas e, para facilitar a superação do trauma associado à viagem do autocarro, foram realizadas atividades de aproximação, incluindo deslocações do autocarro com as crianças e iniciativas desportivas. A equipa trabalhou também com professores, preparando-os para identificar comportamentos que pudessem indicar necessidade de acompanhamento individualizado. Com o cumprimento dos primeiros 30 dias, a estratégia entra agora numa nova fase, com redução gradual das visitas presenciais. A equipa passará das intervenções diárias para visitas 2 vezes por semana e, posteriormente, uma vez por semana, mantendo o monitoramento. Olivar Ribeiro explicou que o objetivo não é abandonar as famílias, mas permitir que retomem progressivamente as suas rotinas, enquanto os profissionais acompanham eventuais sinais de luto crónico ou transtorno de estresse pós-traumático. Foram ainda deixados profissionais na Delegacia de Saúde, na Delegação Escolar e no Hospital Regional São Francisco de Assis, além de uma linha verde gratuita para atendimento e acompanhamento de situações que necessitam de apoio. Sob tutela do Ministério da Família, o gabinete de crise deverá manter-se em funcionamento durante 1 ano, permitindo acompanhar a evolução das famílias e intervir novamente caso seja necessário, avança a Agência de Notícias de Cabo Verde. A equipa de acompanhamento marcou presença na missa do primeiro mês das 25 vítimas mortais do acidente ocorrido no dia 5 de setembro no trajeto Chão das Caldeiras, Campanas de Cima. O Grupo Banco Mundial e o Governo iniciaram hoje o processo de preparação do próximo quadro de parceria com Cabo Verde, instrumento que deverá orientar o apoio da instituição ao arquipélago nas áreas de prioritárias nos próximos anos. De acordo com uma nota de imprensa, o processo arrancou com um workshop de alto nível que reuniu o primeiro-ministro e o ministro das Finanças Francisco Carvalho, membros do Executivo e uma delegação do Grupo Banco Mundial no âmbito de uma visita oficial da instituição ao país. A delegação, segundo a mesma fonte, foi liderada por Djibrila Issa, diretor regional do Banco Mundial para Cabo Verde, Guiné-Bissau, Mauritânia, Senegal e Gâmbia, e por Sané Ouaba, diretor regional da Cooperação Financeira Internacional, IFC, para a mesma região. Esta foi a primeira visita de ambos os responsáveis a Cabo Verde, desde que assinaram as respectivas funções, ocorrendo no início do novo ciclo governativo. Durante o encontro com o governo, Djibrila Issa destacou a trajetória de desenvolvimento de Cabo Verde e afirmou que a sua prioridade é ouvir e compreender as necessidades e prioridades do país para, em articulação com os parceiros, identificar oportunidades de apoio às suas ambições de desenvolvimento. Segundo o responsável, o novo quadro de parceria será construído em conjunto, tendo como referência a visão do governo e evidências sobre as necessidades e prioridades de desenvolvimento do país. Ainda no encontro de preparação da nova estratégia de parceria com o arquipélago, os responsáveis do Grupo Banco mundial. Destacar um alinhamento entre as prioridades estratégicas da instituição e o programa do governo, com particular enfoque na criação de emprego de qualidade, inclusão económica de mulheres e jovens, resiliência climática, diversificação económica e melhoria da conectividade entre as ilhas. As partes reconheceram ainda a importância de adaptar os instrumentos de financiamento e apoio à realidade específica de Cabo Verde, enquanto pequeno estado insular em desenvolvimento, bem como as necessidades de cada setor. A visita conjunta do Banco Mundial e da IFC pretende igualmente reforçar uma abordagem integrada do Grupo Banco Mundial em Cabo Verde, combinando financiamento público, investimento privado, assistência técnica, garantias como riscos e conhecimento especializado. Por seu turno, Samé Wabá realçou a importância do setor privado na agenda de desenvolvimento de Cabo Verde, considerando essencial para a criação de empregos de qualidade e para a diversificação da economia, avança a Agência de Notícias de Cabo Verde. O diretor regional de IFC acrescentou que a cooperação está empenhada em trabalhar com o governo e com as empresas caboverdianas para mobilizar mais investimento privado no país. O custo do cabaz de bens e serviços essenciais na cidade da Praia aumentou 991 escudos em setembro, face a junho, segundo o Índice de Consumo Essencial da Associação para a Defesa do Consumidor, ADECO. Segundo a ADECO, na cidade da Praia, o custo mensal estimado por um adulto saudável viver passou a ser de 34.570 escudos. Os produtos alimentares apresentam um aumento de 6,3%, correspondente a mais de 981 escudos em relação a junho. Os dados da ADECO apontam que o custo do cabaz representa um déficit de 45% face ao salário mínimo do setor público e de 50,8% relativamente ao salário mínimo do setor privado. Na Ilha do Sal, indica a ADECO, o cabaz de bens e serviços essenciais registrou em setembro um aumento de 517 escudos, equivalente a 1,5% face ao mês de junho. Com esta evolução, o custo mensal estimado por um consumidor saudável viver na ilha passou a ser de 35.273 escudos. Os produtos alimentares registaram um aumento de 2,8%, correspondente a mais de 507 escudos em comparação com junho. A ADECO calcula que existe um déficit de 46,1% face ao salário mínimo do setor público e de 51,8% relativamente ao salário mínimo do setor privado na ilha. Em São Vicente, o aumento do cabaz de bens e serviços registrou no mês de setembro uma subida de 78 escudos, ou 0,3% face a junho. O custo mensal estimado para um consumidor saudável viver em São Vicente passou assim para 24.505 escudos. Os produtos alimentares aumentaram 0,5%, correspondendo a mais de 69 escudos face a junho. Nesta ilha, o déficit em relação ao salário mínimo do setor público é de 22,5%, enquanto face ao salário mínimo do setor privado é de 30,6%, reporta Expresso das Ilhas. A próxima atualização do Índice de Consumo Essencial será divulgada em dezembro. O mentor da missão Bata Branca, Jailson Milício, afirmou hoje que a iniciativa pretende aproximar a população dos cuidados de saúde e das consultas de diferentes especialidades. Em declarações da Agência de Notícias de Cabo Verde durante a missão em São Nicolau, Jailson Milício explicou que a iniciativa pretende abranger o maior número possível de pessoas com consultas gratuitas, tendo em conta as dificuldades de acesso a algumas especialidades na ilha. Segundo explicou, a missão é composta por 12 especialistas que abrangem as áreas de ortopedia, oftalmologia, dermatologia, ginecologia, obstetrícia, pneumologia, odontologia, ortopedia, nutrição, pediatria, medicina interna e análises clínicas. Não é possível chegar a todas as pessoas, mas tentamos fazer de tudo para abranger o maior número de pessoas, principalmente as com maiores dificuldades ou com alguma patologia, realçou. Conforme informou, a equipa realizou consultas em Carriçal, uma das localidades mais distantes da ilha, tendo conseguido atender todas as pessoas inscritas, situação que considerou bastante gratificante, tendo em conta as dificuldades enfrentadas pelos moradores. Entre as dificuldades encontradas no desenvolvimento da missão, Jailson Milício apontou a escassez de materiais nos centros de saúde, situação que impede a realização de alguns procedimentos. As consultas da missão Bata Branca será realizada nos municípios do Tarafal e da Ribeira Brava, abrangendo as diferentes especialidades. A missão Bata Branca em São Nicolau, sobre o lema Juntos pela Saúde em Cabo Verde, conta com o apoio da Associação Veteranos do Norte no Luxemburgo, BCN, das câmaras municipais da Ribeira Brava e do Tarafal e de outros parceiros. A cidade da Praia acolhe entre os dias 9 e 17 deste mês a edição de 2026 da Grande Feira do Livro de Cabo Verde. A cerimónia de abertura oficial será realizada na sexta-feira, dia 9, no Largo do Memorial Amílcar Cabral. Segundo a organização, de 9 a 17 de outubro, a literatura ganha espaço na capital do país, com a realização da Grande Feira do Livro de Cabo Verde sobre o tema Em Raça Literária. Durante estes dias, a feira reunirá livros, autores, leitores e diferentes iniciativas de promoção da leitura, celebrando a riqueza da nossa literatura e o seu papel na preservação da memória e da identidade cultural cabo-verdiana, reporta Expresso das Ilhas. Promovida pelo Ministério da Cultura e das Indústrias Criativas, através da Biblioteca Nacional de Cabo Verde, em parceria com o Camões Instituto da Cooperação e da Língua, a feira visa dinamizar o mercado livreiro e facilitar o acesso ao livro. A edição de 2026 do evento já esteve nas cidades da Ribeira Grande de Santiago, Ilha Brava, Sal e São Nicolau. Internacionais, considerando um dos países mais vulneráveis aos extremos climáticos do mundo, Moçambique enfrenta atualmente o alerta de secas, ciclones e inundações agravadas pelo fenómeno El Niño. Foi neste cenário de urgência que a relatora especial da ONU para Alterações Climáticas e Direitos Humanos, Elisa Moguera, visitou o país a convite do governo, concentrando as suas avaliações nas províncias de Tete e Sofala. O repórter da ONU News com a reportagem.
1: Considerado um dos países mais vulneráveis aos extremos climáticos do mundo, Moçambique enfrenta atualmente o alerta de secas, ciclones e inundações agravadas pelo fenómeno El Niño. Foi nesse cenário de urgência que a relatora especial da ONU para Alterações Climáticas e Direitos Humanos, Elisa Moguera, visitou o país a convite do governo, concentrando as suas avaliações nas províncias de Tete e Sofala. Durante a sua passagem por Maputo, Moguera manteve encontros com autoridades governamentais de setores ligados à pauta climática e aos direitos fundamentais. Ao apresentar o seu relatório preliminar na capital moçambicana, a perita deixou um aviso claro. As decisões tomadas hoje vão determinar a gravidade dos riscos futuros. O balanço final desta missão em Moçambique será entregue oficialmente ao Conselho de Direitos Humanos da ONU em junho de 2027.
2: Eu recomendei ao governo que toda a economia tem que apoiar a resiliência climática. Há que planejar considerando as interações entre o clima, a natureza, a água, a alimentação e a saúde, além de proteger o patrimônio cultural e natural do país e os saberes locais, porque esses são os ingredientes essenciais para a resiliência climática.
1: Durante a visita, a relatora da ONU manteve contactos com comunidades afetadas pelas mudanças climáticas, defensores ambientais dos direitos humanos, sociedade civil, académicos, agências da ONU, o setor privado e outras partes interessadas. Dados do Banco Mundial indicam que a extração de recursos naturais, nomeadamente combustíveis fósseis e minerais, fazem parte do setor em expansão, caracterizado como importante para a estratégia de desenvolvimento econômico de Moçambique. Moguera alertou o perigo do uso de combustíveis fósseis, destacando a necessidade de uma reavaliação dos planos de combustíveis fósseis, particularmente quando se trata de áreas de alta biodiversidade.
2: É necessário uma avaliação independente dos impactos sobre os direitos humanos decorrentes das atividades de mineração de carvão, outra produção de combustíveis fósseis, com um enfoque nos direitos à saúde, à alimentação, à água, à moradia e ao meio ambiente saudável para as comunidades do entorno.
1: Na ocasião da apresentação do relatório preliminar, a relatora apelou também à urgência na reforma à legislação para a proteção dos direitos humanos. A meta é apoiar a trajetória de desenvolvimento de Moçambique. Ela citou como exemplo a atual revisão da lei ambiental.
2: É muito importante para incluir disposições explícitas sobre deveres das autoridades públicas de fundamentar qualquer decisão sobre a melhor ciência disponível sobre mudanças climáticas e os impactos previsíveis sobre os direitos humanos. Há que definir obrigações muito claras para as empresas privadas multinacionais, que elas têm a responsabilidade de respeitar os direitos humanos e evitar danos previsíveis ao ambiente e ao sistema climático.
1: Para Elisa Morgeira, a comunidade internacional tem obrigações em matéria de direitos humanos, de apoiar a resiliência de Moçambique e de se abster de quaisquer atos, omissões ou pressões que possam minar a proteção dos direitos humanos num país que é menos responsável pelas alterações climáticas e o mais afetado por estas.
2: Abster-se de apoiar opções de desenvolvimento que provavelmente causem significativos danos ao ambiente e aos direitos humanos, por exemplo, megaprojetos, e, em lugar disso, priorizar o apoio ao esforço de Moçambique para realizar uma transição para uma economia sustentável, movida a energia solar, com iniciativas lideradas por comunidades e por mulheres, que melhore todas as condições necessárias para a resiliência no contexto das mudanças climáticas.
1: Mais de 724 mil pessoas foram afetadas por inundações severas no país entre o final de 2025 e o início deste ano. Os dados são do Escritório da ONU para os Assuntos Humanitários, OCHA, que revela ainda que 100 mil pessoas chegaram a viver em abrigos no pico da crise. O impacto econômico é estimado em 486 milhões de dólares norte-americanos. A agricultura sofreu perdas drásticas, segundo o WFP, o Programa Mundial de Alimentos. 312 mil hectares de cultivo foram destruídos. E o cenário climático continua em alerta. Devido ao fenómeno El Niño, os próximos meses devem trazer secas prolongadas, ciclones tropicais e novas inundações localizadas.
0: Mais de 7 mil crianças no Sudão do Sul foram diagnosticadas com desnutrição aguda grave durante o primeiro semestre do ano, enquanto mais de 13 mil apresentavam desnutrição aguda moderada, informou hoje a Organização Mundial de Saúde. Entre janeiro e junho foram examinadas 72.232 crianças, das quais 7.022 apresentaram desnutrição aguda grave e outras 13.182 desnutrição aguda moderada, segundo o relatório da Agência da ONU, que indicou que durante o mesmo período 6.634 crianças foram internadas em centros de estabilização para tratamento hospitalar e 5.643 receberam alta. A taxa nacional de cura foi de 93,4%, enquanto que as taxas de mortalidade e de abandono do tratamento foram de 3,2% cada, observou a OMS. A mortalidade, no entanto, variou consideravelmente em todo o país, com três estados a representarem quase 3/4 de todas as mortes reportadas. O Equador Central registrou 88 mortes, equivalente a 17,8% das altas hospitalares no estado, seguido de Equador Oriental com 22 mortes e Equador Ocidental com 21, avança a agência Lusa. Segundo o relatório, o aumento da violência entre as tropas governamentais e a oposição armada e a deslocação em massa, o declínio económico e os impactos climáticos estão a agravar uma crise que reduz a disponibilidade de alimentos para as famílias sudanesas todos os dias. Com esta informação concluímos as informações aqui na sua rádio comercial. Vamos agora repor os títulos. Banco Mundial e Governo iniciam preparação de nova estratégia de parceria para Cabo Verde. Praia recebe a edição de 2026 da Grande Feira do Livro de Cabo Verde. Missão Bata Branca pretende aproximar a população dos cuidados de saúde. Ação pelo clima exige respeito aos direitos humanos, diz Perita, em Moçambique. Chegamos ao fim das informações aqui na sua rádio comercial, em nome da equipa que esteve consigo. Eu, Adildon Agues, desejo a todos votos de boa tarde e continuação de uma boa semana.

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1: Meio-dia e meia, menos uma hora nos Açores. Vamos aos temas em destaque no Largado Desporto.
2: Cristiano Ronaldo, depois de prometer a verdade aos portugueses, continua em silêncio. A verdade do jogador, para já, só pela boca dos mais próximos. Itália rende-se a Issa Doumbia. O selecionador italiano diz que o médio do Sporting é hoje um jogador mais bem preparado. Neste jornal, reportagem TSF, na terra natal de Gabri Veiga. Isto no dia em que o médio do Futebol Clube do Porto é homenageado. Nos Mundiais de Judo, Otari Kvantidze está eliminado.
1: Já ouvimos os destaques do Jornal de Esporte. Vamos ao desenvolvimento. A edição é de Bruno Sousa Ribeiro.
2: Começamos pelos Mundiais de Judo que decorrem em Baku, porque há essa eliminação desta manhã de Otari Kvantidze. O português foi eliminado pelo japonês Ryuga Tanaka. Otari Kvantidze tinha prometido muito antes da viagem para Baku, mas acaba por perder logo no combate inicial. Logo a seguir ao combate, o atleta português tratou de explicar a derrota.
3: Estava focado nem... Nem sei quantos minutos é que tinham passado ou quantos que faltavam, só sei que estava focado, estava a fazer aquilo que o mestre me tinha indicado, até estava a correr bem. Houve ali um momento que ele aproveitou e projetou, mas a responsabilidade é minha.
2: Por agora, Otari Kvantidze mostra-se desiludido.
3: Este ano 2026 tem sido muito, muito frustrante, porque depois de 2025, que fiz 7 provas, e em 5 delas disputei por medalhas, sempre. Agora este ano já fiz 7 provas e tenho perdido o segundo combate, o primeiro. Por isso este ano tem sido muito difícil. Eu sinceramente não tenho falta dos treinos, eu sou aquele atleta que todos os dias tenta fazer máximo, é disciplinado, faço tudo, tento fazer ao menos os certinhos e espero que um dia este trabalho recompense.
2: A desilusão de Otto Kvantidze, atleta português eliminado logo no combate inicial nos Mundiais de Judo pelo japonês Ryugo Tanaka. Os Mundiais decorrem com a competição individual até ao próximo sábado. Portugal tem ainda em prova Joana Crisóstomo, menos 63 quilos, vai competir na quarta-feira. Thaís Pina, menos 30 quilos, compete na quinta-feira. Patrícia Sampaio, menos 78 quilos, e Jorge Fonseca, menos 100, vão competir na sexta-feira. E, por último, Rochelle Nunes, mais 78 quilos, compete no sábado. Os Mundiais de Judo decorrem em Baku. Jorge Jesus publicou há pouco, durante esta manhã, uma mensagem no Instagram. O selecionador nacional escreve que terminamos esta fase com um excelente resultado. 4 jogos, 4 vitórias. Que venha agora a próxima etapa. Estamos confiantes, é o que escreve o selecionador de Portugal. No que toca à polémica com Ronaldo, todos os esclarecimentos foram prometidos para depois dos 4 jogos. Acontece que até agora, sobretudo da boca do jogador, que prometeu a verdade aos portugueses, nada foi explicado. Rita da Silva Vieira, há mais pormenores sobre o momento em que Ronaldo decidiu abandonar o estágio.
4: Foram apenas 10 palavras. Estas 10 palavras que quebraram a relação entre Ronaldo e Jorge Jesus.
5: Se tudo acontecer normalmente, é o Gonçalo que vai jogar.
4: Jorge Jesus, na antevisão do jogo com a Dinamarca, garantia que, apesar do descontentamento já demonstrado por Ronaldo, o plano era manter A ideia era manter o plano e Gonçalo Ramos ia ser titular no jogo frente à Dinamarca. O jornal O Jogo conta hoje que estas declarações foram a gota de água para Cristiano Ronaldo. O avançado estava a acompanhar a conferência de Jorge Jesus no estádio, numa sala ao lado, e quando percebeu que Jorge Jesus ia manter Ramos como titular, disse que ia embora porque não estava a fazer nada na seleção. O resto da história já toda a gente conhece. Ronaldo saiu do estádio, não treinou e poucas horas depois estava num avião rumo a Madrid. Ora, o jornal O Jogo ainda acrescenta mais pormenores e garante que Jorge Jesus nunca teve a intenção de pedir desculpas a Cristiano Ronaldo por considerar que fez sempre o melhor para a equipa, apesar de ter admitido a certa altura que Ronaldo, que não deveria ter colocado Ronaldo a aquecer durante tanto tempo. Do lado do avançado português, não há espaço a entendimento. A CNN Portugal avança que o capitão diz que não regressa à seleção enquanto Jorge Jesus for o selecionador nacional, o que deixa todas as decisões nas mãos de Pedro Proença, o presidente da Federação Portuguesa de Futebol. Ontem, Piers Morgan, jornalista inglês próximo de Cristiano Ronaldo, volta a afirmar que o português se sentiu desrespeitado.
6: Then he goes to Ronaldo and says, look, I know we said you'd rest in the second two games.
7: Depois, Jorge Jesus disse ao Ronaldo, eu sei que concordamos que ias descansar nos próximos dois jogos, mas eu quero-te jogar 30 minutos contra a Dinamarca. Ronaldo respondeu, ok, se é isso que queres, eu jogo. Ronaldo senta-se no banco, aquece durante 25 minutos e nunca entra em campo. Para ele, esta é uma questão de respeito. Prometeram-lhe uma coisa e o oposto aconteceu. Ronaldo recebeu garantias e, no final de contas, este treinador tem dito repetidamente, em conferências de imprensa, eu é que mando, o Ronaldo é apenas mais um jogador.
4: Verdades diferentes para cada um dos lados, até agora sem ouvirmos Cristiano Ronaldo de viva voz, como prometeu aos portugueses. A seleção nacional volta a jogar em novembro.
2: Para já, ainda sem a situação resolvida na seleção nacional, Cristiano Ronaldo está de regresso aos treinos do Al Nassr. Mais alinhado com a seleção está Lionel Messi. Recordo que o jogador diz hoje adeus à seleção da Argentina em clima de festa, no jogo particular diante do Benin. O estádio Monumental está pronto para uma noite, dizem os argentinos. Diz a imprensa argentina que vai ser de emoções fortes. Cabri Veiga está a viver o melhor início de época da carreira no Futebol Clube do Porto e é hoje homenageado na terra natal. A reportagem da TSF foi até à Galiza e falou com quem sempre conviveu com a família Veiga. A reportagem é do Hugo Miguel Taveira.
8: Junto à cafetaria El Pincho, tão perto de Vigo como da fronteira com Portugal, o nome Veiga é familiar. Não há quem diga mal de quem educou o pequeno Gabri, o menino que cresceu ali mesmo, na vila do Porrinho.
9: Gente humilde, boa gente. Que são de câncer.
10: São gente humilde, são boa gente. Toda a família é de cá. A avó do Gabri era uma senhora maravilhosa. Eles viviam aqui e os pais ainda vivem. Eram vizinhos do meu amigo. Moram naquele edifício ali atrás, numa urbanização que tem um parque ali no meio.
8: A passar junto à esplanada do El Pincho, Juan vê alguém que pode ajudar na conversa.
9: José, vem cá. Este é mais artista que ele. Vem para cá.
8: Por mero acaso, o artista José também se lembra do jovem Gabri Veiga.
11: Conheço os pais.
12: Conheço ele porque somos vizinhos. Porque ele tem mais ou menos a mesma idade do meu filho, por isso antes brincávamos.
8: Juan e José são devotos ao Celta de Vigo. Foi de lá que saiu Gabri Veiga aos 22 anos, atrás dos milhões da Arábia Saudita. Há quem diga que foi muito cedo, mas o celtista Juan não concorda.
10: Fez bem porque saiu jovem, mas também voltou jovem. Ganhou mais o Gabri em 2 anos do que o Iago Aspas a vida toda a jogar no Celta.
8: Atualmente, Gabri Veiga não está longe de casa. A proximidade do Porto com a Galiza fez de José mais um adepto dos dragões.
13: Já que não está no Celta, que esteja no Porto.
12: Já que não está no Celta, que esteja no Porto. Oxalá ganhe a Liga e a Taça de Portugal com Gabri Veiga.
8: No Porrinho, ninguém se esquece de Gabri Veiga e a família retribui. Quem o garante é Javier, o dono da sede dos Zoqueiros, um grupo de apoio ao Celta de Vigo.
14: Nada que ele...
10: O pai do Gabri Veiga convidou-nos a nós, da direção dos Zoqueiros, para ir ver o jogo do Porto com o Deportivo. E nós vamos fazer uma homenagem ao Gabri Veiga para comemorar os 20 anos da nossa casa. Vamos prestar-lhe um tributo por ser um porrinho, que jogou no Celta.
11: Porrinho que jogou no Celta.
8: Um gesto de agradecimento para um filho da terra. Da criança introvertida que brincava nas ruas do Porrinho, Gabri Veiga virou uma referência para os galegos e agora também para os portistas.
2: O pai e a mãe de Gabri Veiga são recebidos logo à noite na casa dos Zoqueiros do Porrinho, onde o médio do Futebol Clube do Porto é homenageado. Entretanto, Gabri Veiga continua a trabalhar com vista ao próximo jogo dos Dragões, nos Barreiros, frente ao Marítimo. Os internacionais regressam depois de amanhã. O jogo, recordo, é no sábado às 18h, na Madeira, no estádio dos Barreiros. O selecionador de Itália está rendido a Issa Doumbia. O médio do Sporting estreou-se ontem pela seleção italiana, na vitória por 3-1 sobre a Turquia, tal como o Vergara. Roberto Mancini só tem elogios para os dois.
14: Já Vergara...
15: O Vergara precisa de jogar nestas partidas para crescer de nível. Ele tem qualidade e vai evoluir. Precisa de um pouco de tempo, mas vai melhorar muito. Já o Doumbia é um caso um pouco diferente. Agora joga no Sporting, na Liga dos Campeões. Então está um pouco mais à frente que o Vergara. Mas em relação ao Vergara, acredito mesmo que tem possibilidades de melhorar muito.
14: Mas também ele acredito que tenha a possibilidade de melhorar tanto.
2: Roberto Mancini, selecionador italiano, diz que Doumbia está mais preparado nesta altura. Já a grande parte da imprensa de Itália considera Doumbia como o homem do jogo e classifica-o como exuberante e vigoroso. São alguns dos

0: e temos que jogar assim, como sendo uma final.
1: Raquel Ferreira, média do Torriense, em declarações aos jornalistas no estágio que a seleção feminina está a fazer em Lagos. Portugal joga na Irlanda do Norte na sexta-feira, na primeira mão do play-off. O segundo encontro acontece daqui a uma semana no Estádio Municipal de Portimão. Para se apurar, recordo, para o Mundial do Brasil, Portugal tem de passar dois playoffs. Agora, uma entrevista TSF a Gonçalo Franco, jogador português do Swansea City, que aponta à subida ao principal escalão do futebol inglês. Não faz a coisa por menos. Em entrevista à TSF, Gonçalo Franco não esconde que a promoção é um objetivo do Swansea, equipa que neste momento lidera a segunda divisão inglesa.
2: Estamos numa fase muito inicial, estamos no início do campeonato, mas eu não posso dizer que não quero e não penso em subir. Estaria a mentir se dissesse isso. Penso que é possível, acredito muito em mim, no que eu posso dar à equipa, no meu trabalho, que possa ajudar toda a gente, no que todos os meus colegas podem ajudar o clube a atingir esse objetivo, e sem dúvida que vamos todos fazer por isso, porque é um objetivo para todos.
1: Nestas declarações à TSF, Gonçalo Franco destaca a importância do treinador, o também português Vítor Matos, com quem trabalha há um ano no Swansea.
2: Chegou numa fase em que a equipa não estava muito bem e pronto, lá conseguiu mudar a mentalidade e trouxe energia. Parece que trouxe com ele muita energia que fez com que conseguíssemos dar a volta e felizmente conseguimos. Estamos muito felizes com ele, tanto eu como os meus companheiros de equipa, porque quando se vive do dia a dia sobre vitórias é sempre melhor. Este ano está a correr super bem, tivemos uma entrada no campeonato super, super positiva, ocupamos o primeiro lugar do campeonato, está toda a gente super motivada, sabendo sempre que a Liga Inglesa pode mudar tudo de um momento para o outro.
1: No plantel da equipa do País de Gales estão também Tiago Parente e Stéphane Eustáquio.
2: Fico feliz por eles terem vindo para lá, porque realmente acredito que não se arrependeram, porque é sempre bom estar a trabalhar com portugueses, mesmo estando fora, faz-nos sentir um bocado mais em casa. É sempre bom ouvir e poder falar português com colegas de equipa e também vieram-nos ajudar e sem dúvida vão ser muito importantes para nós durante toda a época. Fico feliz.
1: A cumprir a terceira época no Swansea City, desde que saiu do Moreirense, Gonçalo Franco revela na TSF que quer continuar a jogar no futebol inglês.
2: É sempre bom representar um grande clube em Portugal, não é? Toda a gente sabe que de Portugal têm saído muitos jogadores com muita qualidade, têm chegado jogadores com muita qualidade, mas neste momento acho que a minha passagem no futuro não será por Portugal. Gostava muito de jogar na Premier League e é por isso que eu trabalho todos os dias, porque é um objetivo mesmo, sem dúvida.
1: Gonçalo Franco, aqui entrevistado pelo jornalista Hugo Miguel Taveira, ele aponta à subida da equipa do País de Gales, da equipa galesa, à Premier League, ao principal escalão do futebol inglês. Vamos ver o que acontece no final da temporada. Digo-lhe ainda que Fernando Alonso vai regressar ao Dakar em 2027. De acordo com a imprensa espanhola, o piloto volta ao volante de um Aston Martin. E no ténis, Jannik Sinner não volta a competir este ano. O número 1 do mundo decidiu colocar um ponto final antecipado na temporada devido ao problema no joelho direito e perde assim a liderança do ranking para Alexander Zverev. Já agora digo-lhe que Carlos Alcaraz revalida título em Tóquio e conquista o quarto troféu do ano. O tenista espanhol venceu a Thierry Lehecker em 2 sets por 7-6 e 6-4.
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1: Boa tarde. Bem-vindo ao nosso espaço de hoje, edição de terça-feira. Eu só conto com 6 de outubro de 2026. Não te pensa que boa tarde só está ótimo, melhor ainda ali na frequência de rádio comercial, mas também nesse programa Tarde Rádio Comercial. Então aproveita e complementa tu nos rádios ouvintes via FM 99.9 e também digital, se preferir, via internet a partir do nosso site, que www.radiocomercial.cv, que tu pina então país e ilhas, mas também para diáspora e tu partes do mundo. Então aproveita e deixa a mano nos abraços especial, que também para tu doentes na casa e nos hospitais, com votos de melhoras, muita saúde e breve recuperação. Abraço também para aniversariantes do dia, deixando votos de parabéns e felicidades. Abraço também para nós estimados condutores, sempre na sua nas estradas de país, que se leva sempre a linha de conta, com condução segura, responsável e preventiva, que se evita a condução de risco ou exagero. Também abraço para taxistas e assistas, condutores do carro, maquinistas e boxe ao volante. Nesta tarde, te circula para a cidade e país, tomar esse abraço e apostar cada vez mais numa condução segura e responsável. Também abraço lá para taxista Morgadinho, também abraço lá para Tucano Maquinista, abraço lá para Joy Motoristas, para Joy Motorista e tantos outros condutores que nos servem em grande número, tubino e te seguindo. Abraço também para tudo barbeiros que sempre tubino e te serve de ponte com outras pessoas tubino. Um abraço para eles e continuação de um bom trabalho e uma boa semana. De forma especial também para Beberia Gomes, Lina Tchara, Santo António. Abraço lá para Agostinho Gomes, Rui Gomes Equipa. 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Também nos aproveita, mando um abraço para Torre Cruzes na Cadeias, com votos de força e coragem. Abraço igualmente também para esse grupo de amizade que foi criado ali na Rádio Comercial. Para todos os membros integrantes desse grupo, um abraço e continuação de uma boa semana. Falo de Lucina na zona de Charamato, Inês na zona 4 de Ponta d'Água, Prata de Caiada, Ana Lérica Albicera, Emanuel na zona de Lencachoro, Martina Lavinha, Dona Isabel Mena Merck e tantos outros que fazem parte desse grupo. Um abraço e continuação de uma boa semana. Então, e para nós ouvintes que participam connosco durante esse 1 hora de programa, não tem nos números de interação, que é Power Swag, WhatsApp e Viber, que é 981-3129, e não tem nos números Play, é 939-1264. Equipa desta tarde é formado para a mim na edição, realização e também na apresentação, e técnica é assegurada para Ademir Miranda. Também para a música que também abriu no nosso tarde de hoje, não estou a convidar ali Romeu de Lourdes com esse tema Nunca Sabe Vive Sem Bom.

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8: E assim, depois de nós a pausa comercial e a nossa de regresso para esta tarde, não também partir algumas informações importantes. Então começa já para o tempo que está a fazer ali na praia para as 24 horas. Então, máxima de temperatura hoje é de 28 graus, mínimas de 25, umidade 80%, probabilidade de chuva de 18% e vento da sopra 6 km hora. Tempo previsto para ser de praia para as 24 horas, nublado. 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Ou aqui nesse preciso instante, sintoniza então a Rádio Comercial e também esse programa Tarde Rádio Comercial. Fica então esse abraço das equipa e continuação de boa preferência, boa escuta e boa semana. E assim, nós ouvintes que quer participar connosco durante mais edição desse programa, tem o nosso número, que é Power Swag, WhatsApp e Viber, 981-31-29, e não tem nos número Play, que é 939-1264-939-1264.

E antes não tem ali participação de nós ouvintes, não estou bem trazer. Então é a nova música de Susana Lubrano. Imagina! E já está disponível nas plataformas digitais, sensivelmente, 4 dias. Quero boa tarde, boa escuta e boa semana.

Assim, na sequência, no Bélico Juras Promessas com Dono Dono, esse tema que estreia nas plataformas digitais, sensivelmente 2 dias. Então, sempre para as alturas, sempre a nós também é brilhantado para novas músicas. Então, é jovem, Dira do Maio, Dono Dono, artisticamente com esse tema, Juras e Promessas. Então, também então, para o primeiro ouvinte desta tarde, que é taxista Morgadinho Cardoso, ele sempre terror ali na cidade de Praia, ele aproveita, manda um abraço para a sua família, para os seus familiares, para todos os seus colegas de trabalho, de forma bem especial para toda a equipa e ouvintes de rádio comercial. Ele te aproveita então, deseja a todos votos de boa tarde, continuação de uma boa semana, pedindo-lhes música. Ele que é fã incondicional de Timas, com esse tema, Viagem de Amor. Vou poder fazer igual, 981-3129 e 939-1264.

Então, presença de Gary com esse tema passada. Então, depois então, desse tema, nós também fazer então, também partilha com nós Rádio Ventos algumas informações também que está marca a atualidade informativa nacional.

14º Encontro de Escritores de Língua Portuguesa leva literatura, música e ambiente ao coração da praia. A cidade da Praia volta a ser palco do Encontro de Escritores de Língua Portuguesa, que chega à sua 14ª edição, com uma programação que pretende aproximar a literatura da população, dos estudantes e das comunidades, sobre o lema "A língua portuguesa, um elemento de adaptação no mundo em mudança". O encontro aposta este ano numa maior aproximação aos cidadãos, na valorização da morna e da poesia brasileira, bem como em ações de preservação ambiental e de participação comunitária. Em conferência de imprensa realizada hoje na Praia, o presidente da Câmara Municipal da Praia destacou a importância de acolher mais uma vez o encontro na capital, sublinhando a intenção de colocar os escritores no meio dos estudantes, da população e no coração do município. A iniciativa é promovida pela Câmara Municipal da Praia, em parceria com a EMEP, a União das Cidades Capitais de Língua Portuguesa, UCLA, e outros parceiros. O Tarca salientou ainda a valorização da cultura caverdiana, com destaque para morna e para os compositores e criadores que marcaram a história musical do país. Entre os nomes referidos estão Manel de Novas, Renato Cardoso e Paulino Vieira, numa homenagem que pretende também recordar figuras como César Évora. Neste sentido, defendeu a necessidade de continuar a apostar na juventude, na preservação da tradição da morna, numa altura em que os jovens aderem cada vez mais os outros géneros musicais. A programação contempla igualmente um destaque para a poesia brasileira do século XX, com referências a autores como Carlos Drummond de Andrade, Manuel Bandeira, Cecília Meirelles, Vinícius de Moraes e João Cabral de Melo Neto. Para além da literatura e da música, o ambiente surge como uma das áreas de intervenção desta edição. Está prevista uma plantação simbólica de árvores e uma campanha de limpeza na Orla Marítima, com a participação de escolas, universidades, organizações não-governamentais, cidadãos e pescadores da Baía da Gamboa. Segundo o presidente da Câmara, os resíduos recolhidos durante a campanha poderão ser transformados numa obra artística, com o objetivo de sensibilizar a população para os efeitos da poluição marítima e para o impacto do lixo lançado ao mar. Na segunda intervenção, a secretária-geral adjunta da UCLA, Maria Paula da Silva, salientou que, como novidades desta edição, a maior aproximação do encontro aos cidadãos e a participação de representantes de Timor-Leste, Macau, Brasil e outros países do espaço lusófono. A programação inclui ainda poesia, teatro, música e atividades de sensibilização ambiental, avança a Agência de Notícias de Cabo Verde. A 14ª edição decorre de 8 a 10 de outubro, mês em que Cabo Verde assinala a 18 de outubro o Dia Nacional da Cultura, coincidindo ainda com a realização de uma grande feira do livro. Décimo quarto encontro de escritores de língua portuguesa leva literatura, música e ambiente ao coração da praia.

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Saudações desportivas e bem-vindo à nossa rubrica de informações desportivas. Sandro Gomes e Iliane Fernandes vencem a Regional de Ténis em São Vicente. Cabo Verde acolhe conferência de alto nível da CAF para projetar desenvolvimento do futebol africano. Handball clubes recusam participar na Final Four do Nacional e pedem mudança da direção da FCA. Os principais decisores políticos, treinadores, especialistas em futebol da CAF reúnem-se de 7 a 9 de 40 na Ilha do Sal para uma conferência estratégica histórica visando moldar a próxima fase do desenvolvimento do futebol africano. O encontro de 3 dias de alto nível da CAF em Santa Maria, Ilha do Sal, no CAR com CAF.online, será realizado sob a liderança do presidente da CAF, Patrice Mutsipe. Reúne dirigentes de futebol, treinadores de seleções nacionais e especialistas internacionais para analisar o desenvolvimento e o desempenho do futebol africano. A estratégia de promoção da CAF passa ainda por definir o caminho rumo a 2030. A conferência acontece após a participação recorde da África na Copa do Mundo da FIFA 2026, em que 10 seleções africanas nacionais representaram o continente e 9 avançaram para as fases eliminatórias. O desempenho dessas seleções será uma parte importante das decisões à medida que a CAF analisa o que funcionou, o que pode ser melhorado e como as equipas africanas podem se tornar ainda mais competitivas para a Copa do Mundo da FIFA de 2030. O encontro também irá além de futebol masculino profissional, reunindo líderes e treinadores de futebol masculino, feminino e juvenil para conectar o alto desempenho com o treinamento, desenvolvimento dos jogadores e o planeamento de ao longo prazo, avança a Agência de Notícias de Cabo Verde. O objetivo mais amplo da CAF é tornar o futebol, em suas 54 associações, membro de nível mundial, autossustentável, ao mesmo tempo que continua a elevar o padrão e a competitividade global de suas competições, revela a organização que surpreende o futebol africano. A conferência é organizada para avaliar o progresso do futebol africano, examinar as lições da Copa do Mundo da FIFA 2026, identificar ações que possam ajudar as seleções africanas a obter maior sucesso em futuras competições globais. Dois temas principais notariam as discussões: o fortalecimento do desenvolvimento e da sustentabilidade do futebol em toda a África e a análise do desempenho das seleções africanas na Copa do Mundo da FIFA de 2026 como parte dos preparativos para a Copa do Mundo da FIFA de 2030. A CAF prevê uma programação relacionada ao Comitê de Desenvolvimento dia 7 de outubro, uma reunião estratégica dos presidentes das associações membro no dia 8 e uma reunião focada em desempenho no dia 9, seguida de uma coletiva de imprensa oficial.

Os clubes apurados para a Final Four do Campeonato Nacional de Handball 2026 decidiram não participar na fase final da competição nas condições apresentadas pela Federação Cabo-Verdiana de Handball FCA, alegando sucessivos adiamentos, alterações de datas e locais e falta de comunicação. A decisão consta de um comunicado conjunto assinado no setor masculino pela Organização Desportiva Ribeira Funda, ODERF, Asa Star, Atlético Clube Mindelo e Grupo Esportivo Cultural da Praia. No feminino, subscreveram o documento o Grêmio Esportivo Amarante, Clube Esportivo ABC e Associação Escola de Futebol Jack Sora. Os clubes consideram que a indefinição em torno da prova e a ausência de uma escutação efetiva dos clubes demonstraram falta de diálogo e organização por parte da Federação Cabo-Verdiana de Handball e FCA. A constatação estende-se à atual gestão da Federação. Os dignatários manifestaram preocupação com o funcionamento e a governação da FCA e alertam que a atual situação poderá comprometer o arranque da época 2026-2027. Neste sentido, anunciam que irão solicitar às respectivas associações regionais a realização de diligências para avaliar a continuidade da atual direção da FCA, incluindo uma eventual destituição através dos mecanismos previstos nos estatutos. Os clubes defendem ainda um processo que conduza à constituição de uma nova direção capaz de restabelecer a confiança, o diálogo e a estabilidade institucional do handebol cabo-verdiano. A posição, segundo os dignatários, não representa uma desistência da modalidade, mas uma tomada de posição em defesa dos atletas, clubes e demais agentes do handebol. Em resposta, a presidente da FCA, Ângela Almeida, rejeitou as críticas dos clubes e afirmou que a Federação criou as condições necessárias para a realização do Campeonato Nacional, incluindo transporte, alojamento e alimentação, sem custos para as equipas. Ângela Almeida explicou que os adiamentos estavam relacionados principalmente com constrangimentos no transporte aéreo e com a situação registada na Ilha do Fogo, garantindo que as alterações foram comunicadas às associações e clubes. A dirigente informou ainda que a FCA propôs novas datas para a conclusão da competição 10 e 11 de outubro para o feminino em São Vicente e 17 e 18 de outubro para o masculino na Praia, aguardando a confirmação dos clubes. Quanto às acusações de falta de transparência, a presidente da FCA afirmou que a competição é organizada com base em regulamentos previamente definidos e enviados aos clubes e associações. Ângela Almeida disse ainda respeitar a decisão dos clubes, mas apelou ao diálogo, à serenidade, sublinhando que a federação não pretende entrar em conflito com os clubes ou atletas. Nós não queremos ganhar uma disputa com os clubes. Queremos o handball cabo-verdiano. Estamos a trabalhar para desenvolver o handball em Cabo Verde, afirmou Ângela Almeida, que diz respeitar a decisão dos clubes e apelou ao diálogo e ao cumprimento das regras da modalidade. Queremos um handball saudável e que se proteja para o futuro. Não quero briga com ninguém. Não quero guerra, concluiu.

Os tenistas Sandro Gomes e Iliane Fernandes conquistaram o Campeonato Regional de Ténis de São Vicente na categoria sénior, que decorreu no Clube de Ténis do Mindelo. 7 anos depois da última edição da prova, Sandro Gomes venceu Lourenço Reis na final e conquistou o título de campeão de São Vicente da categoria sénior masculino. Segundo o atleta, o jogo foi difícil porque o adversário utilizou muitas estratégias, obrigando-o a correr bastante e a ter um grande desgaste físico. Fiquei contente por ter ganho, porque vim aqui à procura desta vitória para levar para mim e para a minha família, afirmou o atleta, que prometeu estar preparado para disputar o campeonato nacional. Na categoria feminina, venceu Iliane Fernandes, que repetiu a proeza de conquistar o campeonato regional na última edição da prova há 7 anos. Iliane Fernandes derrotou a adversária Flávia Paris. Para a atleta, a prova foi boa, embora reconheça que a sua adversária esteve muito tempo sem competir. Eu estou praticamente sempre no clube a treinar, mas falta muita competição entre os tenistas, considerou a tenista, que pretende dar o máximo na representação de São Vicente no Campeonato Nacional de Ténis e conquistar o título nacional. Na categoria sub-16, venceu Marla Leonor, que também ainda conquistar o título na categoria sub-18 antes de disputar o campeonato nacional. Nas restantes categorias, Leon Lima venceu a competição de sub-14, enquanto Kenzo Fonseca venceu nas categorias sub-12 e sub-10. No final, a presidente do Clube de Ténis do Mindelo, entidade que assumiu a organização da prova, Mónica Graça, mostrou-se orgulhosa pelo esforço da direção, da Federação e da Associação de Ténis na realização da competição. Estou orgulhosa com o esforço da direção e da federação e da associação que temos. Já temos novo presidente da Associação de Ténis e vamos fazer o ténis voltar à sua glória em São Vicente, completou. E mesmo para fecharmos, Lionel Messi despede-se hoje da seleção argentina de futebol em campo, num particular com Benin, um mês e 6 dias depois de anunciar digitalmente o adeus à Albi Celeste, concretizados todos os sonhos de Bibi. No Monumental de Nunes, casa de River Plate, onde nunca perdeu, Messi vai cumprir aos 39 anos o último encontro com a camisola da seleção principal da Argentina, que envergará pela 208 vezes numa altura.

e passou por imensas desilusões, ameaçar a ruptura precoce até atingir a glória imensa com o título mundial em 2022. Um ano antes já tinha acabado finalmente com a Malapata na seleção principal ao vencer no Maracanã numa fase final o Brasil 1-0, decidida no, pelo amigo e então jogador do Benfica, Hal Di Maria, a Copa América em plena pandemia de Covid-19. Depois, em 2022, e antes da consagração no Qatar, ganhou a finalíssima com 3-0 a Itália, noutra catedral de Wembley. E ainda conquistou em 2024, nos Estados Unidos, um quarto troféu, uma segunda Copa América, para juntar também ao Mundial Sub-20 de 2005 e a medalha de ouro nos Jogos Olímpicos de 2008. Até chegar à glória na seleção principal, sob o comando de Lionel Scaloni, Messi penou, no entanto, uma imensidão com inúmeras decepções, com destaque para quatro finais perdidas do Mundial de 2014 e da Copa América de 2007, 2015 e 2016. Depois da quarta desilusão, chegou a anunciar a quente o adeus à seleção, mas a frio decidiu ficar e lutar até não mais poder por conquistar um troféu pela principal seleção argentina, numa altura em que já ganhara tudo pelo Barcelona. Valeu certamente a pena ter sido resiliente e resistido à tentação de desistir após tantas frustrações de uma aventura que começou de forma estranha, com uma insultada expulsão na estreia, num particular com a Hungria, tinha então 18 anos. Em 17 de agosto de 2005, instantes após entrar em campo e ao tentar-se desembaraçar de um jogador, tocou-lhe com o braço e viu o vermelho direto que o fez chegar em lágrimas ao banhar, como contou posteriormente. O miúdo natural do Rosário, onde nasceu em 24 de junho de 1987, cumpriu assim de forma agridoce o sonho de jogar pela Argentina, isto ao nível da seleção principal, pois nesse ano de 2005 já tinha conquistado o Mundial de Sub-20 nos Países Baixos, onde foi o melhor jogador da prova e o melhor marcador. No ano seguinte, em 2006, estreou-se com o 19 em Mundiais e marcou e assistiu logo no primeiro jogo em 15 minutos face à Sérvia e Montenegro 6-0, numa competição que acabou para a Argentina nos quartos, batida nos penaltis pela Alemanha. Em 2007, com 20 anos, chegou à primeira final na seleção maior na Copa América. Na Venezuela foi titular com o 18, mas a Argentina, que era a favorita, caiu por 3-0 face ao Brasil. Já habitual titular na formação principal foi aos Jogos Olímpicos de 2008 e com o 15 conduziu a Albiceleste a medalha de ouro, arrebatada na final com 1-0 a Nigéria. Faltava agora um troféu na seleção maior, mas a Argentina caiu prematuramente no Mundial 2010 e na Copa América de 2011, para em 2014 voltar a nova final já com 10. Foi batido pela Alemanha 0-1 após prolongamento. Foi a primeira de três finais em que três anos e depois de um desaire no tempo extra, seguiram-se dois nos penaltis, ambos face ao Chile na edição 2015 e 2016 da Copa América, e na segunda com Messi a errar um pontapé no desempate. Fica então esta informação que hoje Messi fará o seu último jogo com a camisola da Argentina aos 39 anos.

E assim também termina a nossa tarde de hoje, desejando tudo bem em continuação de boa tarde, boa escuta e uma boa semana. Até amanhã, se Deus assim quiser. Música de despedida, André Santos, com esse tema Nunca. Daqui a pouco, no seu cocinho, se vai estar. Bye, bye.

0: Muito boa tarde, vamos às notícias a esta hora. A CV Telecom informou hoje que uma avaria na sua rede está a provocar constrangimentos nos serviços de telecomunicações nas Ilhas do Fogo, Brava, São Vicente e Santo Antão, bem como em localidades de Tarrafal de Santiago desde as 12 horas de hoje. Segundo o comunicado da empresa, a ocorrência está relacionada com um corte no cabo terrestre entre a praia e o Tarrafal de Santiago e com uma avaria no cabo submarino que liga São Vicente e Santo Antão. A CV Telecom informa que as suas equipas técnicas já se encontram no terreno e estão em curso os trabalhos para restabelecimento da ligação terrestre entre a praia e o Tarrafal de Santiago, assim como para reparação do cabo submarino entre Salamansa e Mindelo, avança Expresso das Ilhas. A empresa assegura que está a normalizar todos os meios necessários para repor os serviços com a maior brevidade possível. A Ilha Brava ficou hoje durante várias horas sem comunicações, com interrupções no acesso à internet e à rede móvel, situação que afetou também o funcionamento de sistemas utilizados por instituições públicas e outros serviços na ilha. A interrupção das comunicações deixou cidadãos, empresas e instituições sem acesso regular aos serviços de telecomunicações, dificultando contactos telefónicos e o acesso a plataformas e sistemas digitais. A Agência de Notícias de Cabo Verde apurou no terreno que a situação prolongou-se por várias horas ao longo do dia, tendo condicionado o funcionamento normal de alguns serviços que dependem da ligação à internet e de sistemas de comunicação. Até o momento não foram avançadas informações oficiais sobre as causas da falha, nem sobre a extensão concreta da avaria. A população aguarda esclarecimento das entidades responsáveis pelas telecomunicações sobre o ocorrido e sobre as medidas tomadas para restabelecer a normalidade dos serviços. A interrupção evidencia uma vez mais a importância das comunicações para o funcionamento dos serviços públicos, das empresas, da vida cotidiana numa ilha cuja ligação ao exterior depende fortemente das redes de telecomunicações. A nível internacional, o Ministério da Saúde queniano anunciou hoje a morte por ébola de um cidadão proveniente da República Democrática do Congo, RD-Congo, o primeiro caso de sempre registrado no país. O Ministro da Saúde do Quênia, Aden Duale, declarou que o cidadão queniano que chegou ao país no sábado, vindo da RD-Congo, tinha sido isolado e tratado num hospital na capital, Nairobi. O doente que vivia na RD-Congo apresentou um resultado positivo para vírus do ébola após desenvolver sintomas associados à febre hemorrágica. As autoridades de saúde colocaram o país em alerta máximo e estão a monitorizar a possibilidade de novos casos. Duale disse ainda que foram identificados 28 contactos, incluindo familiares e profissionais de saúde que prestam cuidados ao doente, estando também a serem localizados outros 23 passageiros que viajaram no mesmo voo proveniente de Uganda. Os contactos permanecerão em isolamento durante 21 dias e serão libertos após apresentarem resultados negativos para o vírus, afirmou o diretor do Ministério queniano, Patrick Anute. O doente vai ser internado no prazo de 24 horas, segundo os protocolos de segurança pública recomendados, reporta Expresso das Ilhas. A RD-Congo está a enfrentar a 17ª epidemia de ébola, que em poucos meses se tornou a mais mortífera de sempre neste país da África Central. Até a data, foram registados 8.300 casos, das quais mais de 4.000 mortes, segundo os dados mais recentes das autoridades congolesas. Acabamos assim de apresentar as notícias a esta hora. Continuação de boa tarde e uma boa preferência aqui na sua rádio comercial.
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Ora, muito bem, estimados ouvintes, estamos de volta com o nosso e o vosso programa. Queremos assim começar mais uma jornada na nossa longa viagem através da Bíblia. Juízes capítulo 3, versículo 12. Juízes capítulo 3, versículo 12, até ao capítulo 4, versículo 24. O nosso tema é Débora, a mulher juiz. Vamos orar. Querido Deus, nós te agradecemos pelo bom dia que tivemos. Queremos entregar este momento, Senhor, de estudo bíblico nas tuas mãos. Queremos que o Senhor nos abençoe por meio do estudo da tua palavra. Abençoe os nossos ouvintes e abençoe-nos a todos. No nome de Jesus. Amém. Queridos ouvintes, no programa anterior começamos com o estudo deste livro de Juízes e vimos que quando Israel caiu na idolatria, Deus os entregou nas mãos do inimigo, eles choraram, clamaram perante Deus e Deus levantou um juiz de nome Otniel. Este juiz Otniel teve um grande trabalho e Israel nos seus dias esteve em paz durante 40 anos. Otniel...

Calabac, único maneira para crioulo Calabac. Eles diziam na língua crioulo. Então, água quente.

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